0: empresas devem ficar atentas aos prazos para escolher o regime tributário de 2027.
1: Quem deseja entrar ou retornar ao Simples Nacional tem até amanhã para solicitar a opção.
0: Ainda tem dúvidas? Vamos falar da mudança e opções para você saber o que é melhor para o seu negócio.
1: Hoje, na apresentação da Voz do Brasil, Luciano Seixas e Mariana Jungmann.
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1: Computadores, consoles, celulares, por todos esses meios é possível ter acesso a algum jogo eletrônico.
0: E para desenvolver esses games, que muitas vezes consomem horas da nossa atenção, é preciso juntar muita arte à tecnologia.
1: E todo esse trabalho agora faz parte do marco legal dos jogos eletrônicos, que vai regulamentar o setor.
2: O governo assinou nesta quarta-feira o decreto que regulamenta o marco legal dos jogos eletrônicos no país. A medida amplia o fomento ao setor, incentiva a formação de profissionais e promove os jogos brasileiros dentro e fora do país. O Brasil é o maior mercado latino-americano de games e está em quinto lugar no ranking de população online, com uma estimativa de 105 milhões de jogadores, segundo dados da Abra Games, a Associação Brasileira das Desenvolvedoras de Jogos Digitais Eletrônicos. O presidente da associação, Rodrigo Terra, acredita que a regulamentação vai ampliar o mercado e contribuir com a economia.
3: A pauta de videogame é uma pauta transversal, ela é pauta de cultura, mas ela é pauta de tecnologia, ela é pauta de desenvolvimento econômico e comércio. E é pauta também da Fazenda, da Receita. Só que agora a gente começa também a jornada, a próxima fase, né? O próximo boss fight é a gente poder categorizar tributariamente, né? Como é que vai ser agora esse setor, que agora ele é reconhecido como um setor único, não só atrelado à tecnologia, como é hoje também.
2: Dados da pesquisa Game Brasil divulgada neste ano apontam que cerca de 36% dos que consomem games no Brasil têm entre 14 e 29 anos. Outro recorte mostra que 25 milhões de gamers têm algum tipo de deficiência. Para o criador de conteúdos, Fabrício Ferreira, da Able Gamers Brasil, ONG voltada para a acessibilidade em jogos eletrônicos, a regulamentação e o fomento previstos no decreto vão contribuir para a acessibilidade no setor.
4: A gente fala muito sobre videogames, sobre jogos como um mercado pela questão do dinheiro financeiro, a gente fala muito sobre arte, mas o videogame hoje, ele é uma ferramenta muito forte de socialização. A gente tem uma grande parte da população PCD no Brasil que muitas vezes não pode sair de casa. E os videogames, ele além de ser uma forma de arte, ele também permite que essa pessoa viva experiências que muitas vezes a gente nem dá bola para essas experiências. É algo cotidiano para
2: a
4: gente.
2: A ministra da Cultura, Margareth Menezes, afirma que os jogos eletrônicos deixam de ser considerados apenas softwares e passam a ser vistos como produtos culturais.
5: E essa é uma mudança fundamental porque permite que os jogos brasileiros acessem instrumentos de fomento já consolidados, como a Lei do Audiovisual, a Lei Rouanet, o Fundo Setorial do Audiovisual, além de reconhecer o seu papel na educação, na saúde, na formação de juventudes e na qualificação profissional na geração de emprego e renda.
2: O decreto institui ainda o Game Brasil, plataforma pública e gratuita para catalogar, divulgar e promover jogos brasileiros, indicando onde estão disponíveis. E para ampliar a formação de profissionais para a indústria de jogos eletrônicos, o Ministério da Educação vai ofertar, a partir do ano que vem, 230 vagas para cursos de graduação na área de jogos digitais em 5 universidades federais nas 5 regiões do país. Reportagem Graziele Bezerra.
0: Em 2027, a reforma tributária entra numa nova fase.
1: É quando as microempresas e as empresas de pequeno porte começam a recolher a contribuição sobre bens e serviços, CBS, e o imposto sobre bens e serviços, IBS.
0: Entre os prazos estabelecidos, um vence amanhã, dia 15 de outubro. É quando os empresários devem informar se desejam permanecer ou optar pelo Simples Nacional, o atual sistema para o recolhimento de tributos.
1: Para explicar melhor essas mudanças, a gente conversa agora com o repórter Nazi Brum. Boa noite, Nazi.
6: Olá, boa noite, Mariana, Luciano, e boa noite, ouvintes da Voz do Brasil. Pois é, a reforma tributária deve ser concluída em 2033, mas a partir

0: Desde 2027, as microempresas e empresas de pequeno porte começam a recolher o IBS e o CBS, que vão substituir 5 impostos: PIS, COFINS, IPI, ICMS e ISS. O primeiro passo para isso é que essas empresas optem até amanhã pelo Simples Nacional, um sistema que já existe que facilita o pagamento de impostos. Após isso, as empresas que estiverem no Simples Nacional vão optar se desejam pagar o IBS e o CBS dentro do Simples ou de forma separada. E essa opção deve ser feita até o dia 30 de outubro.
1: Agora, isso quer dizer, então, Nazi, que as empresas, as microempresas e as empresas de pequeno porte vão poder pagar esses dois impostos de duas formas diferentes?
0: Exatamente, Mariana. E o coordenador de tributos sobre a renda, patrimônio e opções financeiras da Receita Federal, Gustavo Salton, falou um pouco sobre essas mudanças.
2: O Simples Nacional, ele não acabou, ele continua sendo um regime fundamental para as micro e pequenas empresas. A grande novidade da reforma tributária é que o empresário passa a decidir se prefere manter o IBS e o CBS dentro do DAS ou se prefere no regime regular de débitos e créditos. Então, estamos nesse período agora super importante de opções e decisões de todo mundo, né, para que todos consigam fazer as suas decisões que melhor podem fruir desse novo mundo tributário que a gente vai ter agora.
0: Olha, o empresário que optar pagar o IBS e CBS fora do Simples Nacional estará aderindo automaticamente ao Simples Nacional Híbrido e o pagamento será feito dentro do regime regular. Sobre esse assunto, a gente tem aqui a dúvida de um ouvinte. Vamos ouvir.
3: Olá, boa noite. O meu nome é Iraneia Rego. Eu trabalho no ramo de moda, eu vendo roupa. E eu queria fazer uma pergunta. Quem já é do Simples e possui algum termo de exclusão, precisa fazer a opção novamente?
0: Pois é, quem vai responder é o coordenador da Receita Federal, Gustavo Salton.
2: Precisa sanar eventual problema que teve com o Simples Nacional e possui agora até 15 de outubro para fazer novamente essa opção para o ano que vem, após ter sanado eventual situação que ficou impeditiva para o regime.
0: O Gustavo Salton também vai responder a uma dúvida da Sandra Júlia. Ela é dona de um salão de beleza, trabalha direto com o consumidor e também com outras empresas. E ela quer saber qual sistema é mais vantajoso para pagar os novos tributos.
4: Eu estou meio perdida. Se eu fico só no Simples Nacional ou se compensa para mim mudar para outro sistema ou ficar só no Simples ou ter os dois, eu não sei.
2: Geralmente, as empresas que tratam diretamente com o consumidor final, elas vão fruir melhor do Simples puro, que a gente chama, né? No entanto, é necessário verificar o caso concreto, quem são os seus fornecedores, parceiros e clientes, para ter certeza a respeito do que vale mais a pena. Então, muito importante aí cada um fazer a sua conta, né? Tem uma conta individual aí de cada empresa que é importante cada um estar atento.
0: Então, Mariela, Luciano, para resumir, microempresas e empresas de pequeno porte têm até amanhã para optar pelo Simples Nacional e até o dia 30 de outubro para decidir se pagam os novos tributos dentro desse sistema ou pelo método convencional.
5: Nazi, e se após fazer a opção o empresário mudar de ideia, ele pode desistir?
0: Pode sim, Luciano. O sistema vai abrir um prazo específico de 3 de novembro a 20 de dezembro de 2026 para que qualquer pessoa desista da opção feita, tanto para o Simples Nacional quanto para o sistema híbrido. E o contribuinte pode tirar todas as dúvidas sobre esse processo na Receita Federal. Basta ter uma conta na plataforma gov.br e entrar em servicos.receitafederal.gov.br. Mariana, Luciano.
1: Obrigada, Nazi Brum, pelas informações ao vivo aqui na Voz do Brasil.
5: Quer saber quanto sua rede de ensino tem previsto para investir na educação?
1: O painel de financiamento do novo PAR foi atualizado e agora também traz informações sobre os repasses do Fundeb, o Fundo de Manutenção e Desenvolvimento da Educação Básica e de Valorização dos Profissionais da Educação. Esses repasses feitos nos últimos 12 meses.
5: Pela plataforma é possível consultar os recursos previstos para cada rede, acompanhar receitas e despesas da educação básica e verificar os saldos de programas.
6: Você sabia que é possível consultar informações do Fundeb de forma rápida e prática? O Ministério da Educação acabou de atualizar o painel de financiamento do novo Plano de Ações Articuladas, o Novo PAR. Agora é possível acompanhar pela plataforma os valores previstos para cada rede de ensino, considerando fontes como o Fundeb, o Fundo de Manutenção e

0: desenvolvimento da educação básica e de valorização dos profissionais da educação, o salário educação e as receitas vinculadas ao mínimo constitucional destinado à manutenção e ao desenvolvimento do ensino. Com a última atualização, o novo PAR apresenta informações da Secretaria do Tesouro Nacional sobre os repasses do Fundeb efetivados nos últimos 12 meses. Além disso, a ferramenta também permite acompanhar a evolução das receitas e das despesas relacionadas à educação básica, bem como dos saldos acumulados de programas. O novo PAR reúne dados das principais fontes de financiamento da educação básica por meio de gráficos e tabelas, e permite ainda que gestores educacionais, pesquisadores e cidadãos consultem os recursos destinados às redes de ensino e acompanhem a evolução das receitas ao longo do tempo. Todos esses dados podem ser consultados no painel de financiamento do novo Plano de Ações Articuladas, o novo PAR, disponível em novopar.mec.gov.br. Locução, Júlio César de Oliveira. Reportagem, Daniel Duarte.
1: O ministro do Meio Ambiente e Mudança do Clima, João Paulo Capobianco, retornou hoje a Manaus para acompanhar ações de combate aos incêndios florestais no Amazonas.
2: Após sobrevoar as áreas atingidas pelo fogo e reunir-se com autoridades locais, ele falou sobre a situação no estado e os próximos passos.
3: Não podemos comemorar porque ainda temos uma situação grave, muito grave ainda, muita fumaça, mas houve uma redução nos eventos de queimadas e de incêndios, portanto nós temos um movimento positivo e há um indicativo de redução de novos focos. O novo passo agora é a investigação criminal. Nós vamos iniciar uma ação forte de investigação para identificar quem está operando esse conjunto enorme de incêndios e verificar se há uma organização por trás disso, e vamos punir aqueles que forem identificados de forma exemplar para que não fique na região uma sensação de impunidade.
1: As ações são realizadas de forma integrada entre órgãos federais, estaduais e municipais para reduzir os impactos ambientais e proteger a população.
2: 330 brigadistas já foram mobilizados para atuar em apoio às equipes do IBAMA, do ICMBio e de outros órgãos federais.
1: Usar a força do futebol para combater a violência contra a mulher.
2: Com esse objetivo, foi lançada a campanha Papo de Homem. No futebol, a violência não entra em campo.
4: Em dias de jogos de futebol, os casos de violência contra as mulheres aumentam 27%. Para enfrentar esse problema, o governo federal e a CBF, Confederação Brasileira de Futebol, lançaram a campanha Papo de Homem. No futebol, a violência não entra em campo. A iniciativa convoca a participação de torcedores e jogadores. No vídeo da campanha, estão reunidos jogadores presentes na convocação mais recente da seleção brasileira, como Vini Júnior.
5: No futebol, a violência não entra em campo.
4: E Rayan.
6: Violência contra as mulheres não tem desculpa.
4: A peça foi exibida durante um amistoso entre Brasil e Argentina essa semana em Recife. A proposta da campanha é utilizar a força do futebol para conscientizar o público masculino quanto à prevenção e ao enfrentamento à violência contra mulheres. Foi o que disse o ministro do esporte, Paulo Henrique Cordeiro.
7: São homens, são atletas, são jogadores da seleção brasileira que estão falando de um prisma, estão falando de um lugar de homem. Porque a questão da violência contra a mulher não é um problema sobre as mulheres, mas é um problema sobre os homens. E o homem falando sobre isso impacta, eu tenho certeza, muito mais e pode contribuir decisivamente para que esse estado de coisa possa ser extinto de toda a nossa sociedade.
4: A mensagem também é para quem acha que bebida e raiva justificam uma agressão, alerta o torcedor Marco Polo.
8: De campo, cada um responde por seus atos, fora dele também.
4: A campanha também marca o lançamento do Plano Nacional do Legado Social e Esportivo da Copa do Mundo Feminina FIFA 2027, que estabelece 4 eixos para ampliar a participação de mulheres no futebol. Vale lembrar que mulheres em situação de violência podem buscar orientação e realizar denúncias pelo Ligue 180. Em caso de emergência, devem ligar para o 190 da Polícia Militar. Reportagem Pablo Mundim.
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5: Estamos no Outubro Rosa, mês de prevenção e conscientização sobre o câncer de mama.
6: E mulheres, fiquem de olho. Os planos de saúde são obrigados a cobrir o exame de mamografia, mesmo em mulheres com menos de 40 anos.
5: A medida vale para os casos em que há indicação clínica para o exame.
6: O exame também é oferecido no SUS.
7: Ao tocar os seios, a geóloga e produtora audiovisual Laila Milani sentiu algo diferente. Ela procurou o médico e o diagnóstico foi de um nódulo benigno que precisava ser acompanhado. 6 meses depois, ao retornar para exames, descobriu que o nódulo havia evoluído para câncer de mama. Laila tinha 38 anos e nunca havia feito uma mamografia.
8: Eu não recebi, né, nenhuma informação que abordasse esse assunto, no sentido de que a mamografia feita antes, né, poderia adiantar o meu caso, né, antecipar um diagnóstico, por exemplo.
7: Desde o começo do mês, os planos de saúde não podem mais negar a cobertura de mamografia digital para mulheres com menos de 40 anos que tenham indicação médica para a realização do exame. A mudança foi aprovada pela Agência Nacional de Saúde. Antes, os planos tinham obrigação de cobrir o exame somente para pacientes entre 40 e 69 anos. O presidente da ANS, Wadid Amu, destacou a importância da medida.
9: A partir de agora, deve ser considerada a necessidade clínica de cada paciente. O diagnóstico precoce salva vidas. Quanto mais cedo a doença é identificada, maiores são as chances de sucesso no tratamento e de melhores resultados para os pacientes.
7: De acordo com o presidente da Sociedade Brasileira de Mastologia, Guilherme Novita, a mamografia é o melhor exame para a detecção precoce do câncer de mama. Segundo ele, a partir dos 40 anos, as mulheres devem fazer mamografia anualmente. Ele explica em quais casos a mamografia antes dos 40 anos é recomendada.
10: Existem pacientes que, por questões de risco, geralmente história familiar de câncer de mama ou ovário, ou história pessoal de câncer de mama, ou lesões pré-cancerígenas, ou história de mutação genética, que elas precisam fazer mamografia antes dos 40 anos.
7: Nas últimas décadas, o câncer de mama se manteve como o tipo de câncer mais frequente entre as brasileiras, com exceção do câncer de pele não melanoma. Segundo o Ministério da Saúde, hoje, a taxa estimada é de 66 novos casos por 100 mil mulheres. Reportagem Luana Karen.
5: E o Ministério da Saúde apresenta campanha com orientações sobre acesso a consultas, exames e cirurgias pelo SUS.
6: O conteúdo explica como buscar atendimento especializado e apresenta opções de atendimento pelo Sistema Único de Saúde.
11: A dona de casa, Vanusa da Conceição, moradora da Ceilândia, no Distrito Federal, conta que o filho de 14 anos deslocou o joelho enquanto jogava futebol e foi levado a uma unidade básica de saúde. Após o atendimento de emergência, ela conta como foi o processo para que o filho fizesse a ressonância e outros exames específicos.
12: Eu fui até o posto de saúde, a UBS. Por volta de mais ou menos 7 dias, ele foi chamado para poder fazer a ressonância. Já peguei o resultado e agora retornarei ao médico que consultou ele.
11: Para

0: orientar pessoas que precisam de avaliação, acompanhamento, exames ou procedimentos especializados, como Vanusa, o Ministério da Saúde lançou a Campanha Nacional de Atendimento Especializado, que reúne informações sobre como buscar consultas, exames e cirurgias pelo SUS. A iniciativa apresenta o passo a passo, desde a entrada da unidade básica de saúde até o atendimento especializado, é o que explica o diretor do Ministério da Saúde, Rodrigo Oliveira.
1: A gente tem duas grandes portas de entrada. Uma porta de entrada são as UPAs e os grandes hospitais de emergência, e também você pode buscar a unidade básica de saúde. É possível em vários locais, através do meu SUS digital, através do WhatsApp ou de outros aplicativos, você buscar atendimento.
0: Os pacientes do Sistema Único de Saúde têm diferentes possibilidades de atendimento. Para uma consulta, por exemplo, não precisam sair de casa. Eles têm à disposição a telesaúde, que permite a realização de teleconsultas e telediagnósticos. A população também pode ser encaminhada para o atendimento nas carretas de saúde, unidades móveis que oferecem serviços especializados em diferentes regiões do país. Essas unidades atendem prioritariamente onde há menor oferta de serviços especializados. Rodrigo Oliveira explica como os pacientes podem ser atendidos nas carretas.
1: Em geral, um paciente que busca uma unidade básica de saúde precisa de uma consulta especializada ou de um exame especializado, como tomografia, ele entra numa fila do município, da região ou do estado. A carreta, quando chega nessa região, ela se conecta a essa fila e faz essa fila andar mais rápido.
0: Outra opção de atendimento especializado pelo SUS é o encaminhamento de pacientes para hospitais privados e filantrópicos. Reportagem Cleide Lopes.
2: E essas foram as notícias do governo federal.
3: Uma realização da Secretaria de Comunicação Social da Presidência da República.
2: Com produção da empresa Brasil de Comunicação.
3: Fique agora com o Minuto do TCU. Em seguida, as notícias do Poder Judiciário e do Congresso Nacional. Boa noite.
2: Boa noite, até amanhã.
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6: 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Embora a empresa tenha registrado lucro de mais de R$200 milhões em 2023, algumas atividades tiveram prejuízo, como a fabricação de moedas nacionais, medalhas e selos. 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
5: 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Você vai ouvir agora notícias do Poder Judiciário.
7: STF decide afastar a inclusão das perdas inflacionárias na correção monetária dos depósitos judiciais.
8: STM realiza seminários sobre a Justiça Militar e o Tribunal Penal Internacional.
7: Para o STJ, planos de saúde não são obrigados a custear medicamentos à base de canabidiol para tratamento domiciliar.
8: Boa noite, eu sou Marcela Luiza.
7: E eu sou Walter Lima.
8: O Supremo Tribunal Federal decidiu hoje afastar a inclusão dos expurgos inflacionários na correção monetária dos depósitos judiciais.
7: A Corte entendeu que a atualização monetária deve observar índices previstos na legislação.
9: Marta, a discussão Pereira. Era para definir se os depósitos de ações judiciais da época dos planos econômicos Bresser, Verão, Collor 1 e 2 tem direito à mesma correção monetária aplicada à caderneta de poupança, chamada de expurgos inflacionários. Esses expurgos correspondem às diferenças de atualização decorrentes de períodos

períodos em que os índices utilizados para corrigir valores financeiros não acompanharam integralmente a inflação. No final, prevaleceu o entendimento de que a atualização dos valores deve observar os índices previstos na legislação, sem a incorporação de diferenças.

0: Tribunal Penal Internacional, o TPI.
1: O evento reúne especialistas para discutir temas relacionados à atuação do Tribunal Penal Internacional. Marcelo Della Libera.
2: O Tribunal Penal Internacional julga pessoas acusadas de genocídios, crimes contra a humanidade, crimes de guerra e crimes de agressão. O Prêmio Nobel da Paz este ano foi para a jurista Navi Pillay, que já integrou o TPI. A presidente do Superior Tribunal Militar, ministra Maria Elizabeth Teixeira Rocha, avalia com otimismo o trabalho do TPI ao longo de mais de 20 anos de existência.
3: Eu avalio com muito otimismo, porque o Tribunal Penal Internacional foi criado exatamente para que não houvesse a repetição dos tribunais que foram formados para julgar os delitos da Segunda Guerra Mundial. E isso eu acho que é extremamente promissor e garantista, porque dá ao mundo e à sociedade das nações, né, uma estabilidade jurídica para se dizer, né, em conflitos aquilo que se pode e aquilo que não se pode fazer. Porque até uma guerra, que é o horror e a barbárie, tem de haver regras.
2: Entre hoje e amanhã, o STM promove o seminário Justiça Militar e o Tribunal Penal Internacional, Desafios e Perspectivas da Implementação Jurídica do TPI no Brasil. O evento conta com a transmissão ao vivo pelo canal oficial do Tribunal no YouTube.
0: Plano de saúde não é obrigado a custear medicamentos à base de canabidiol para uso domiciliar sem previsão legal ou contratual de cobertura.
1: A conclusão é do STJ. Fátima Uchoa.
4: A exceção à regra é nos casos expressamente previstos em leis ou normativos específicos. Assim, a mera autorização excepcional de importação concedida pela Anvisa não impõe ao plano de saúde a cobertura obrigatória de tratamento domiciliar com canabidiol. Esse julgamento na segunda sessão, sob o regime da relevância da questão federal, ocorreu em sessão virtual e é definitivo no âmbito do STJ, pois os ministros reafirmaram jurisprudência consolidada na Corte. A decisão passa a valer para processos semelhantes em todo o país. Vale destacar que essa é a primeira vez que o STJ usou a técnica de reafirmação sob o regime da relevância da questão federal.
0: Dois dias de debates sobre sustentabilidade na Justiça do Trabalho.
1: Magistrados, servidores e especialistas vão discutir soluções para uma justiça trabalhista sustentável. Rafael Silva.
5: Entre os assuntos, eles vão falar sobre mudanças climáticas, gestão de resíduos sólidos, descarbonização e a inclusão socioprodutiva de catadores. Também estão em pauta as estratégias para a criação de planos de contingência socioambiental, além da apresentação de projetos desenvolvidos pelos próprios tribunais, o que ajuda a compartilhar boas práticas entre as unidades. O debate reforça o papel das instituições públicas diante do desafio global de atingir o carbono zero.
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0: Uma boa noite.
1: E até amanhã.
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7: Está no ar o Jornal do Senado.
8: Eu sou Paula Groba.
9: E eu sou Humberto Pinheiro.
8: E estes são os destaques de hoje do Jornal do Senado, que começa agora.
9: Senado vota fim da escala 6-1 em primeiro e segundo turno ainda hoje, segundo o presidente Davi Alcolumbre.
8: PEC da Segurança avança no Senado com maior integração e fim da saidinha para membros de facções.
9: Projeto garante às mulheres opção de viajar ao lado de outra passageira sem custo extra.
8: Boa noite.
9: Boa noite.
8: A PEC da Segurança Pública avançou no Senado e segue para votação em plenário. A proposta busca reforçar o combate ao crime organizado com ação direta do governo federal e maior integração entre as forças de segurança da União, dos estados e dos municípios.
9: O texto também prevê penas mais rigorosas para integrantes de facções criminosas, inclui o Sistema Único de Segurança Pública na Constituição e permite a criação de polícias municipais para o policiamento ostensivo e comunitário. A PEC foi concluída hoje na Comissão de Constituição e Justiça. Repórter Bruno Lourenço.
10: A Comissão de Constituição e Justiça aprovou a inclusão no texto constitucional do Sistema Único de Segurança Pública. A proposta de emenda à Constituição padroniza de

0: diretrizes nacionais e permite a criação de polícias para a guarda comunitária e ostensiva pelas prefeituras. O relator, senador Rogério Carvalho, do PT de Sergipe, acredita que a grande inovação da PEC é colocar a União como agente atuante e corresponsável no enfrentamento direto ao crime organizado, em cooperação articulada com as polícias estaduais e locais.
1: Agora nós teremos o governo federal como integrante do Sistema Único de Segurança Pública e podendo agir conjuntamente e tendo responsabilidade no combate aos criminosos e no combate ao crime organizado em todo o país, de forma articulada e integrada, Polícia Civil, Polícia Militar.
0: Além da cooperação federativa, o texto prevê fontes de financiamento protegidas contra contingenciamentos orçamentários. Com a aprovação na CCJ, a PEC da Segurança Pública segue agora para análise do plenário do Senado, onde precisará passar por dois turnos de votação antes de poder seguir para a promulgação.
2: O senador Espiridião Amin, do PP de Santa Catarina, afirmou que a PEC da Segurança Pública merece atenção especial do governo e do Congresso Nacional. Ele defendeu que a proposta seja analisada ainda nesta legislatura pelos senadores.
3: Na avaliação de Amin, o aperfeiçoamento da proposta vai ajudar a garantir melhores condições de segurança à população brasileira.
4: Que eu creio que deverá merecer de nós, ainda nesta legislatura, a urgência e o aperfeiçoamento necessário.
2: E mulheres poderão ter o direito de escolher viajar ao lado de outra mulher em aviões e ônibus sem pagar nada a mais por isso.
3: É o que prevê um projeto que está na pauta da Comissão de Fiscalização e Controle e Defesa do Consumidor do Senado. A proposta garante essa opção no momento da compra da passagem. Repórter Pedro Pincer.
5: A Comissão de Transparência, Fiscalização e Controle está pronta para votar um projeto de lei que garante às mulheres que viajam sozinhas o direito de optar, no ato da compra da passagem em transportes coletivos, por assentos ao lado de outras mulheres. O texto já foi aprovado na Comissão de Direitos Humanos. O objetivo é evitar situações de violência durante o trajeto e limitar as situações de vulnerabilidade, além de consolidar o compromisso do Estado com a promoção de políticas de proteção às mulheres em todos os espaços. A autora do projeto, senadora Daniela Ribeiro, do Progressistas da Paraíba, destacou que o assento ao lado de outra mulher não terá custo extra para a passageira nem para as empresas.
6: Essa iniciativa ela visa prevenir casos de assédio e a gente sabe também que previne violência, proporcionando muito mais tranquilidade durante os deslocamentos. Comprovadamente, a vulnerabilidade das mulheres no transporte coletivo é uma realidade.
5: Se aprovada na comissão, a proposta só vai ao plenário caso seja apresentado recurso com esse objetivo.
2: Evitar erros médicos que podem custar a vida de crianças é o objetivo de um projeto que está na pauta da Comissão de Assuntos Sociais do Senado.
3: A proposta busca reforçar a segurança no atendimento infantil e prevenir tragédias, como a do menino Benício, que morreu em Manaus após receber uma dose letal de adrenalina. A repórter Raíssa Abreu tem os detalhes.
7: O projeto do senador Eduardo Braga, do MDB do Amazonas, determina que os serviços de atendimento pediátrico tenham sempre um médico especialista. Também estão previstas regras para que os pais ou responsáveis pela criança recebam informações claras sobre seu estado de saúde e apoio psicossocial.
8: Para que um profissional não cometa erros e equívocos, como aconteceu recentemente no meu estado, com o garoto Benício, que ao chegar em um hospital supostamente de excelência no meu estado e ao ser atendido no ambulatório, imagine Vossa Excelência que um profissional da saúde injetou adrenalina na veia de uma criança, o que levou, obviamente, a óbito esta criança.
7: A proposta recebeu o voto favorável da relatora, senadora Damaris Alves, do Republicanos do Distrito Federal. Se aprovada na Comissão de Assuntos Sociais, a proposta segue direto para a Câmara dos Deputados.
2: E a senadora Zenaide Maia, do PSD do Rio Grande do Norte, fez um apelo a pais e aos responsáveis para que vacinem as crianças. Médica, ela alertou para o risco de doenças como o sarampo voltarem a circular, com a possibilidade de complicações graves e até a morte.
3: A senadora destacou que vacinar é um ato de proteção à saúde infantil e que a imunização não deve ser uma questão política, mas uma responsabilidade de todos.
9: Vacinem os seus filhos. Não é possível que a gente continue vendo crianças voltando a ter sarampo. Sarampo é uma doença.

0: Esse extremamente grave pode matar e pode também deixar sequelas pro resto da vida.
1: Senadores estão reunidos no plenário para discutir a proposta de emenda à Constituição que acaba com a escala 6x1. O texto prevê reduzir a jornada semanal de 44 para 40 horas, sem diminuição dos salários.
2: Segundo o presidente do Senado, Davi Alcolumbre, a votação da PEC em dois turnos está prevista para hoje. O repórter Alexandre Campos traz mais informações.
3: Além de reduzir a jornada sem diminuir salário, a PEC prevê dois dias de folga semanal, sendo um deles preferencialmente aos domingos. Essas regras valerão para os terceirizados que prestam serviços para a administração pública direta e indireta da União, dos estados, do Distrito Federal e dos municípios. No entanto, não serão aplicáveis para os trabalhadores da iniciativa privada que tiverem diploma de curso superior e que receberem um salário maior que 2,5 vezes o teto da Previdência Social, salvo se o empregador, por vontade própria, decidir o contrário. A mudança será gradual. 2 meses depois de sua promulgação, o tempo de trabalho por semana passará de 44 para 42 horas semanais. Um ano depois da implementação dessa primeira etapa, a jornada vai diminuir para 40 horas. Líder do governo, a senadora Tereza Leitão, do PT de Pernambuco, afirmou que a redução da jornada é uma luta histórica dos brasileiros, construída nas fábricas, comércios, nos serviços, ruas, escolas e até nas redes sociais.
4: Estamos escrevendo este capítulo ao lado de cada trabalhador que acorda antes do sol nascer, de cada mãe e de cada pai que querem acompanhar o crescimento de seus filhos, de quem deseja estudar, cuidar da saúde, encontrar os amigos, estar com a família, descansar, de quem quer simplesmente recuperar o direito de ser dono de parte maior do seu próprio tempo e fazer dele o que quiser.
3: Representante do PL de Santa Catarina, o senador Jorge Seife reconheceu que, por ser um apelo dos trabalhadores, é favorável à redução da jornada. No entanto, ele defende correções futuras no texto, como a desoneração da folha de pagamentos para aliviar o bolso dos empregadores ou até mesmo a flexibilização das relações de trabalho.
5: Então, essa PEC, ela atende, em parte, o anseio da população, que é trabalhar 5 dias por semana, mas daqui a pouco, com ela operacionalizada, o funcionário vai chegar para o patrão, fala assim: olha, eu quero trabalhar um pouco mais, não vai poder. Olha, eu quero fazer mais hora extra porque eu troquei de carro, eu comprei uma geladeira, não vai poder. Então essa PEC é um pouco engessada, mas vamos discutir isso lá na frente. E no ano que vem, se necessitar de melhoras, se necessitar de ajustes, nós vamos fazê-los sem prejudicar a população.
3: Para aqueles empregados sujeitos a regimes diferenciados, como aeronautas, o texto permite que acordo ou convenção de trabalho defina diferentemente a distribuição do tempo de prestação de serviço e o descanso semanal remunerado, assegurados os direitos da PEC.
2: Com edição de Paulo Groba e trabalhos técnicos de Eliseu Caires, o Jornal do Senado fica por aqui. Acompanhe agora as notícias da Câmara dos Deputados. Boa noite.
1: Boa noite e até amanhã.
6: Jornal Câmara dos Deputados. Comissão debate integração das universidades com o setor produtivo.
7: Deputados criam plano de atenção no SUS às pessoas com epilepsia.
6: Projeto isenta de ICMS a aquisição de próteses mamárias de silicone.
7: Boa noite. Projeto aprovado retira ICMS das próteses mamárias de silicone. Confira os detalhes com Silvia Munhato.
8: A Comissão de Defesa dos Direitos da Mulher aprovou o projeto que concede a isenção do ICMS nas operações de compra de próteses mamárias de silicone destinadas à reconstrução mamária de mulheres que realizaram mastectomia total ou parcial. A relatora na comissão, deputada Érica Hilton, do PSOL de São Paulo, ressaltou que o custo das próteses é alto.
9: Sabendo que a prótese mamária é essencial para a reconstrução da saúde emocional e abalada pelo tratamento do câncer, o projeto facilita os avanços nas etapas do processo de cura definitivo da doença, na medida em que o acesso à prótese mamária será menor, menos oneroso para aquelas que mais necessitam.
8: Pelo texto, a isenção será concedida mediante a apresentação de laudo médico emitido por profissional especializado, atestando a realização da mastectomia, a necessidade do uso de prótese mamária de silicone e a recomendação para reconstrução. A isenção do ICMS se aplicará tanto para compras realizadas diretamente pelas pacientes, quanto por intermédio de hospitais, clínicas ou centros de reabilitação. O benefício valerá para procedimentos realizados pelo Sistema Único de Saúde, por seguradoras de saúde privadas ou por planos de saúde. A proposta que tira o ICMS das próteses mamárias de silicone será analisada agora pelas comissões de Saúde, Finanças e Tributação e Constituição e Justiça. Para virar lei, precisa ser aprovada pela Câmara e pelo Senado. Da Rádio Câmara de Brasília, Silvio Minhato.
6: Homenagem. Dr. Zacarias Calil, do MDB de Goiás, celebra o Dia do Médico em 18 de outubro, destacando a importância da profissão no cuidado com a vida. Ele ressalta que, além do conhecimento científico e da atualização constante, a medicina exige empatia e compromisso com os pacientes.
7: Dr. Zacarias Calil defende a valorização dos profissionais de saúde, com melhores condições de trabalho e atendimento digno à população. Ele agradece aos colegas de profissão pela dedicação e reforça a importância de manter o compromisso com a saúde e o bem-estar dos brasileiros.
6: Saúde. A Câmara analisa medidas para facilitar o atendimento à pessoa com doença renal, incluindo a diminuição da distância entre a residência do paciente e o local da diálise. O repórter Luiz Cláudio Canuto tem as informações.
10: O Brasil tem mais de 150 mil pessoas que fazem diálise, segundo a Sociedade Brasileira de Nefrologia. A demanda pelo tratamento vem crescendo e a hemodiálise é a modalidade predominante. Na Câmara dos Deputados, um projeto visa facilitar o atendimento à pessoa com doença renal crônica por meio da redução da barreira de distância entre o paciente e o atendimento. O texto, já aprovado pela Comissão de Saúde, estabelece que o atendimento ao paciente com doença renal crônica observará as diretrizes de regionalização, hierarquização e integralidade da assistência nos termos da lei e das normas do SUS. Os serviços de saúde poderiam, sempre que clinicamente indicados, dar prioridade a terapias que diminuam a necessidade de deslocamento do paciente, inclusive mediante utilização da diálise peritoneal domiciliar. A diálise peritoneal é um tratamento de substituição da função renal que limpa o sangue usando o peritônio como filtro natural. O peritônio é o revestimento interno do abdômen. A comissão aprovou a redação proposta pela relatora, a deputada Silvia Cristina, do PP de Rondônia. O texto original, do deputado Eduardo da Fonte, do PP de Pernambuco, estabelecia que a clínica de hemodiálise deveria estar no máximo a 50 quilômetros do domicílio do paciente. Mas a relatora acha que a fixação de uma distância máxima uniforme é incompatível com a organização regionalizada e hierarquizada do SUS.
11: A gente vê a importância, claro que deveria estar perto, mas a gente não vê orçamento público que dê para faça essas clínicas a cada 50 quilômetros. Então, nós fizemos uma emenda e, graças a Deus, foi aprovada para que cada paciente com indicação nós levássemos a diálise peritoneal, que é em casa, onde o paciente ele tem a oportunidade de fazer esse acompanhamento, né? E que, na verdade, é muito dolorido, mas em casa, no seu ambiente, que nós temos a certeza que teríamos um resultado ainda melhor.
10: O projeto estabelece que o poder público pode estimular o uso de telesaúde e de monitoramento remoto para acompanhamento clínico de pacientes em terapia renal substitutiva, mas as ações previstas não devem criar despesas obrigatórias ou impor novos encargos administrativos à União. A proposta que busca facilitar o atendimento à pessoa com doença renal ainda vai ser votada pelas comissões de Finanças e Tributação e de Constituição e Justiça. Para virar lei, precisa ser aprovada pela Câmara e pelo Senado. Da Rádio Câmara de Brasília, Luiz Cláudio Canuto.
6: Economia.
7: Welter, do PT do Paraná, defende investimentos em habitação popular, saúde e educação. Ele menciona programas como Minha Casa Minha Vida, o financiamento da produção agrícola, o atendimento pelo SAMU e a ampliação das escolas em tempo integral.
6: Welter ressalta a importância de fortalecer a economia e ampliar as oportunidades para os trabalhadores. Na avaliação dele, os avanços sociais dependem da continuidade dos investimentos públicos e de iniciativas que promovam a distribuição de renda e a qualidade de vida da população.
12: Trabalho.
7: Paulão, do PT de Alagoas, ressalta a importância da mobilização dos trabalhadores e da sociedade para a aprovação do fim da escala 6x1. Ele também critica grupos políticos que apenas agora, às vésperas do segundo turno, dizem ser favoráveis à matéria.
12: Segundo Paulão, a aparente mudança de postura não afasta

0: estas ameaças aos direitos trabalhistas. Ele aponta riscos em uma possível reforma constitucional que, em sua opinião, é articulada por grandes banqueiros e alerta a população para que se mantenha atenta.
1: Tadeu Venere, do PT do Paraná, critica a mudança de posicionamento de representantes da extrema-direita sobre o fim da escala 6x1. Ele acredita que a modificação seja uma resposta ao temor das mobilizações populares e não uma revisão real de posicionamento.
0: Tadeu Venere questiona os argumentos sobre custos para pequenos negócios e a negociação individual de jornada de trabalho e rechaça também as posições contrárias a medidas sociais, como a anistia de dívidas e a votação de projeto contra a misoginia no Congresso Nacional.
2: Desenvolvimento Regional.
1: Denise Pessoa, do PT do Rio Grande do Sul, agradece o apoio recebido na eleição e se compromete em continuar seu trabalho em prol da saúde e educação e na busca de parcerias com o governo federal para custear a reconstrução no estado.
0: Ao fazer um balanço do mandato atual, Denise Pessoa menciona o campus da UFRGS, um novo aeroporto, o Instituto Federal em Gramado e o curso de medicina da Universidade Federal do Pampa, em Bagé, como principais vitórias. Ela continuará atuando em defesa do SUS e de pautas climáticas.
2: Transportes.
1: Bebeto, do PP do Rio de Janeiro, diz que a mobilidade urbana é uma das prioridades do seu mandato e cobra avanços em obras viárias na Baixada Fluminense. Entre as demandas, segundo ele, estão a construção de uma ligação entre a linha vermelha e a pista expressa da rodovia Presidente Dutra.
0: Bebeto também cobra a continuidade das obras de revitalização da ferrovia da Baixada Fluminense, incluindo a implantação de uma ciclovia entre São João do Meriti e Nova Iguaçu. Ele ainda destaca a importância da duplicação da Serra das Araras para a segurança e a fluidez do tráfego.
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2: Comissões.
1: A Câmara dos Deputados debate uma melhor integração entre universidades federais e setor produtivo. A repórter Agui Pontes tem os detalhes de uma proposta aprovada.
4: A Comissão de Ciência, Tecnologia e Inovação da Câmara dos Deputados aprovou um projeto que busca ampliar a cooperação entre universidades públicas e o setor produtivo. Segundo o autor da proposta, deputado Duda Ramos, do Podemos de Roraima, isso será feito com a criação de um Programa Nacional de Integração Universidade-Indústria. O objetivo é principalmente simplificar as relações entre o ambiente acadêmico e os setores produtivos. Segundo o relator, deputado Júlio César Ribeiro, do Republicanos do Distrito Federal, a relação entre empresa e universidades é truncada e pouco funcional.
5: A proposta cria um ambiente muito mais favorável para a integração. Hoje, muitas parcerias deixam de acontecer por causa das burocracias, da insegurança jurídica e da dificuldade de aproximação entre universidades e empresas.
4: Além de intermediar essa relação, a proposta também prevê a criação de metas nacionais. Seriam metas como o número de parcerias firmadas, o volume de recursos captados em projetos, os registros de propriedade intelectual, de tecnologias somadas ao setor e outras formas de exercer impacto regional, social e econômico no setor produtivo. A governança política do Programa Nacional de Integração Universidade-Indústria seria feita em esfera federal. A proposta vai passar pelas comissões de Educação e de Constituição e Justiça. Da Rádio Câmara, de Brasília, Agui Pontes.
2: Educação.
0: Flávio Nogueira, do PT do Piauí, ressalta a importância dos investimentos em educação para ampliar as oportunidades da população. Ele cita a expansão das universidades e dos institutos federais

0: como exemplo de política pública voltada à população mais pobre.
1: Flávio Nogueira considera que o acesso ao ensino superior e à formação técnica devem ser prioridade do poder público. Para o legislador, a oferta de educação gratuita contribui para reduzir as desigualdades sociais, especialmente entre os brasileiros que mais precisam do apoio do Estado.
2: Esporte.
0: A Câmara aprovou uma proposta que obriga clubes esportivos a manterem profissionais idôneos e capacitados em alojamentos. A repórter Paula Bittar acompanhou a votação.
3: A Comissão de Constituição e Justiça da Câmara aprovou uma proposta que obriga os clubes esportivos a manterem em período integral nos alojamentos um corpo de profissionais idôneos e capacitados para assistir os jovens atletas em formação. De acordo com o texto aprovado, considera-se idônea a pessoa que trabalha honestamente com observância do dever de cuidado, que cumpre as regras estabelecidas por seus superiores, ou seja, fazendo sempre tudo com muito zelo e responsabilidade. O texto determina que o clube que descumprir a regra da presença de profissionais em período integral nos alojamentos poderá ter o contrato com o atleta em formação cancelado e também poderá ser punido com multa de até R$50 mil, que será dobrada em caso de reincidência. O contrato também poderá ser cancelado se o clube não atender os requisitos de alojamento, alimentação, segurança e higiene adequados. Outra proposta aprovada pela CCJ torna obrigatório a presença de um profissional de educação física em entidades formadoras de atletas e escolinhas de esportes. Tanto essa quanto a que obriga os clubes esportivos a manterem em período integral nos alojamentos um corpo de profissionais idôneos e capacitados para assistir os jovens atletas em formação, seguem agora para o Senado. Da Rádio Câmara, de Brasília, Paula Bittar.
2: Eleições.
1: Charles Fernandes, do PSD da Bahia, defende uma reforma política com mandatos de 5 anos e o fim da reeleição para cargos de presidente, governadores e prefeitos. Em sua visão, a medida reduz gastos eleitorais e permite mais foco na gestão pública.
0: O deputado quer também a adoção do voto distrital para aproximar os deputados da população e anuncia que vai se esforçar para aprovar a pauta a partir de 2027. Na opinião de Charles Fernandes, o debate é urgente diante da proximidade das eleições municipais de 2028.
1: General Girão, do PL do Rio Grande do Norte, aponta aumento na intolerância política entre os brasileiros. O congressista defende o respeito às diferenças de opinião no parlamento, alertando para o risco de declarações que possam estimular a violência contra adversários políticos.
0: General Girão relata que seu gabinete no Rio Grande do Norte foi alvo de pichações e adesivos de caráter político. O parlamentar informa que solicitou a análise de imagens de segurança para identificar os responsáveis e que registrou um boletim de ocorrência sobre o fato.
1: Lucas Redecker, do PSD do Rio Grande do Sul, agradece aos eleitores pela renovação do mandato e faz críticas à condução da economia pelo governo federal. Ele questiona o custo de vida e afirma que os preços elevados no supermercado pesam no orçamento das famílias brasileiras.
0: Lucas Redecker também defende a apuração de suspeitas envolvendo integrantes do judiciário e cobra que possíveis irregularidades sejam investigadas. Ele afirma que pretende manter o tema em debate com foco na responsabilização de autoridades e no combate à impunidade.
2: Relações Exteriores.
1: Alice Portugal, do PCdoB da Bahia, defende a soberania nacional diante do que considera uma ameaça de interferência estrangeira nas decisões do Brasil. Ela alerta para o risco de exploração das riquezas minerais por empresas de outros países, sem que os interesses brasileiros sejam priorizados.
0: Alice Portugal critica a possibilidade de acordos que ampliem o controle internacional sobre recursos estratégicos do país. Ela afirma que a proteção do patrimônio nacional e dos direitos da população são fundamentais para que o Brasil preserve sua autonomia.
2: Segurança Pública.
1: Gilmar Machado, do PT de Minas Gerais, comemora o avanço da PEC da Segurança Pública no Senado. O deputado ressalta que a proposta fortalece o combate ao crime organizado ao ampliar a integração entre as forças policiais de todo o país.
0: Gilmar Machado destaca que o texto inclui o Sistema Único de Segurança Pública na Constituição, além de permitir a criação de polícias municipais. A proposta também estabelece mecanismos de financiamento para o setor com o objetivo de ampliar os recursos.

0: esforços contra a criminalidade.
1: Votação.
2: Plenário da Câmara aprova projeto que institui um programa de atenção integral no Sistema Único de Saúde às pessoas com epilepsia. O repórter Antônio Vital tem as informações.
3: A Câmara dos Deputados aprovou o projeto que cria um programa nacional de atenção integral às pessoas com epilepsia no Sistema Único de Saúde, o SUS. O objetivo do programa é combater o preconceito e proporcionar atendimento integral às pessoas com epilepsia, de modo a reduzir as manifestações clínicas da doença e a ocorrência de sequelas. O projeto apresentado pelo deputado Rui Carneiro, do Podemos, da Paraíba, foi modificado pela relatora, deputada Laura Carneiro, do PSD do Rio de Janeiro. O texto aprovado anteriormente pela Comissão de Saúde da Câmara garantia, entre outras coisas, atendimento multiprofissional e especializado, assistência farmacêutica, acesso ao tratamento indicado, inclusive cirúrgico, leitos para internação em enfermarias e UTI, além de acompanhamento especializado à gestante antes e depois do parto. O texto aprovado prevê acesso da pessoa com epilepsia aos serviços de atenção primária, especializada e hospitalar, bem como acesso aos medicamentos incorporados pelo SUS e aos procedimentos terapêuticos e cirúrgicos indicados clinicamente e disponibilizados pelo Sistema Único de Saúde. Prevê ainda ações educativas para divulgar informações e orientações sobre a doença e o treinamento de profissionais da educação e dos transportes públicos para conhecer e reconhecer os sinais de crise epilética e sobre como agir em casos desse tipo. O acordo que resultou na aprovação da proposta, com o apoio do governo, também retirou do texto o artigo que previa horário de serviço especial para trabalhadores em fase de tratamento. A relatora Laura Carneiro explicou que as alterações priorizam a estrutura já existente do SUS, sem criar privilégios.
4: Trata-se de alterações meritórias, porque prioriza a utilização das estruturas já existentes no SUS, que se encontram em permanente evolução, e baseiam-se na razoabilidade ao proteger os direitos das pessoas com epilepsia, sem criar privilégios indevidos. Dessa forma, são mantidos os avanços do cuidado integral à saúde desse grupo de pessoas, sem comprometer a igualdade e a justiça social.
3: O projeto que cria o Programa Nacional de Atenção Integral às Pessoas com Epilepsia no SUS agora será analisado pelo Senado. Da Rádio Câmara de Brasília, com informações de Daniela Lessa, Antônio Vital.
1: Últimas notícias.
0: Os deputados iniciaram no final da tarde a análise do projeto do governo federal que aumenta o teto de receita do microempreendedor individual. O texto define um reajuste progressivo do teto da receita bruta anual para enquadramento como MEI para R$ 110 mil em 2027 e R$ 140 mil em 2028.
2: O projeto também permite que um microempreendedor contrate até dois empregados que recebam exclusivamente um salário mínimo ou o piso salarial da categoria profissional. Hoje, a legislação permite a contratação de apenas um empregado.
0: Termina agora o jornal Câmara dos Deputados, produzido pela Rádio Câmara, com trabalhos técnicos de Everson Urani e apresentação de Márcio Aquile Sardi e José Carlos Andrade. Uma ótima noite para você.
2: Boa noite, a Voz do Brasil volta amanhã.
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15: Muito boa noite para você, ligado com o som da Rádio V102. É quarta-feira, hoje dia 14. Começa agora o programa Maratona e temos para frente muita música para você ter meia-noite com a minha companhia. Sou Marcondes Serafini, cumprimentando você, ligado com a Rádio V. Onde quer que você está com a nossa companhia, vai o meu desejo de uma ótima noite. E bora começar o programa dessa quarta-feira com muita música.
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0: sua rádio V102, tocou pra você música linda demais aqui na nossa programação, fechando na primeira sequência de músicas o som de Ariana Grande, Like You Do. Uma ótima noite pra você, ligado com a gente, curtindo a 102.9, o programa Maratona.
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0: Rádio V102, House Tour com Sabrina Carpenter, fechando mais uma sequência de música do programa Maratona dessa quarta-feira. Uma ótima quarta para você que tá ligado com a gente, tá em sintonia com nossa programação. Estamos no dia 14, hoje é metade praticamente já do mês de outubro, né? Passando rapidão o mêsão também. Vem aí o nosso intervalo comercial e daqui a pouquinho a gente volta com música sertaneja, som nacional e muito mais.
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2: Não tem jeito, meu compadre. 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

0: Rádio V102, você ouviu também aqui o som da Simone Mendes com a música Se Perdeu. Uma ótima noite para você ligado com a gente aqui curtindo nosso programa Maratona. Nós temos ainda mais uma hora de música. Quero cumprimentar quem tá em casa, no trabalho, tá no trânsito, tá curtindo aqui nossa rádio. Vai o nosso boa noite para você. Um breve intervalo comercial, vem aí. 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

0: essa é a Rádio V 102 e esse é o som do Miley Cyrus, fechando aqui mais uma sequência de músicas para você curtir em 102 FM na Rádio V. Boa noite para você que está curtindo pela Alexa, pelo aplicativo e site, plataformas digitais disponíveis para você se conectar com a gente na nossa programação. Vem aí o nosso intervalo comercial.
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0: Essa rádio V 102 e aqui a gente fecha mais uma sequência super legal de músicas com o som do Sammy Rico, a música Último Romântico. Uma ótima noite pra você curtindo a 102.9 e o programa Maratona.
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Rádio V102, Romântica contra a Veia. A gente fecha o programa de hoje e na sequência tá chegando programação da madrugada, amanhã às 10 horas após o Voz do Brasil. Eu tô de volta aqui na sua Rádio V. Fiquem bem e até amanhã. Tchau, tchau.

0: Meia-noite 47.
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0: Uma em nove.
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0: 1h44.
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0: 2:47.
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0: 3:46.
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0: 4 e 17.
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0: 4:39.
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0: 5 horas.
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0: 5:21.
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2: Muito bom dia pra você, meu amigo, minha amiga ligada, sintonizados em 102.9. Abraço pra você. Uma ótima quinta-feira. Hoje, dia 15 de outubro, ano 2026. Por aqui, Fábio Lima na comunicação. 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Vamos nessa até as 8 horas da manhã. Muita música, muita informação pra você em 102.9. Hoje, quinta-feira, com tempo nublado. Temperatura agora 16 graus. A máxima para hoje é de 23 graus, portanto, teremos um dia um pouquinho mais quente, né? Inclusive, já já o Leandro Puchalski trazendo a previsão do tempo, o nosso giro esportivo e você, claro, curtindo a programação do nosso rádio, no seu rádio, no aplicativo ou também através do nosso site, além da sua Alexa. Alexa, ouvir a Rádio V 102.9, 24 horas por dia.
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0: bem, pra você uma ótima manhã. Obrigado pela sua audiência. Uma ótima quinta-feira pra você. Alô, aniversariante. Bom dia pra você também. Saúde, muita paz, muita alegria. Felicidades mil, tá? Pra você que hoje tá comemorando uma data especial, seja um dia de muita alegria, felicidade pra você. Realizações sempre. Em casa, no trabalho, onde quer que você esteja. Essa é a sua Rádio Verde, finalizando com o Armandinho. Agora a informação.
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0: Ótimo dia pra você, muito obrigado pela sua companhia. Olha, gente, hora de informação em 102.9. O fim da escala 6x1 deu um passo importante. O Senado aprovou a PEC nesta quarta-feira, dia 14, por 75 votos a favor e apenas um contra. Mas, atenção, a mudança ainda não começa imediatamente. Após a promulgação e também a publicação, a proposta prevê 60 dias para garantir 2 dias de descanso remunerado por semana e reduzir a jornada de 44 para 42 horas semanais. Depois de 14 meses, o limite passa a ser 40 horas semanais, sem redução salarial. A regra geral não depende de negociação coletiva, mas algumas categorias poderão ter escalas específicas definidas por acordos. Agora, os próximos passos são a promulgação e também a adaptação das empresas. A

0: mudança promete mais descanso para os trabalhadores, mas também exige reorganização das equipes e também das jornadas. Essa e outras informações estão disponíveis para você no portal RBV. 6:21.
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0: Vamos nessa, com disposição e muita fé, né? Encarar mais um dia. Uma ótima quinta-feira pra você. Já estamos de volta com mais músicas. Chegando o Rapa.
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Essa música é perfeita, né, gente? Muitas das vezes a gente tá passando aquela dificuldade, mas a nossa fé é maior, né? A gente sabe que vai alcançar o objetivo, sabe que aquele momento complicado vai chegar ao seu final, principalmente quando a gente mantém o nosso nível de fé lá em cima, né? Acreditando sempre que nós estamos lutando, nunca sozinhos, mas sempre com as bênçãos, principalmente com a força do nosso Pai Celestial. E eu espero que Ele possa estar agindo na sua vida e que todos os seus problemas e dificuldades possam ser resolvidos, né? Todos nós merecemos a paz, todos nós merecemos alegria. Por isso, eu digo para você manter sempre a fé em Deus. Tudo chega ao seu final, né? Todos os momentos tristes passam. Um momento de alegria, com certeza, vai fazer parte do seu dia a dia mais uma vez. Tenho fé em Deus que sim. Ótimo dia para você, boa quinta-feira. 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Agora são 6 horas mais 41 minutos. 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
0: Agora 6h42, mais informações para você, bom dia. Olha, gente, pai e filha morreram em um incêndio em Monte Carlo, no meio-oeste de Santa Catarina. As vítimas já foram identificadas. Juliane Stephanie de Ávila, de 20 anos, e o pai, né, Aldair de Ávila, de 72 anos. O fogo atingiu uma casa de madeira na noite de terça-feira, dia 13, na localidade de Vila Imaza. Segundo os bombeiros, foram utilizados cerca de 4 mil litros de água para combater as chamas. A Polícia Civil investiga as circunstâncias das mortes e não descarta a possibilidade de incêndio criminoso. Testemunhas relataram ter visto um homem deixando o local. A jovem também estaria grávida, segundo familiares, mas a informação ainda depende de confirmação pericial. Até a última atualização, nenhum suspeito havia sido oficialmente identificado e a investigação seguia sob sigilo. Hora de intervalo, voltamos já com mais informações para você.
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0: Essa é a sua Rádio V. Bom dia pra você.
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0: Vamos com mais informações. 6 horas mais 54 minutos. A entrevista de Lula na TV Globo acontece nesta quinta-feira, dia 15 de outubro, a partir das 9 horas mais 15 minutos, após o Jornal Nacional. A conversa será conduzida pela jornalista Renata Loprete, com transmissão ao vivo pela TV Globo e também Globo News, além do site G1. Na sexta-feira, dia 16, será a vez de Flávio Bolsonaro ser entrevistado. E no dia 23 de outubro, a Globo realiza o último debate presidencial do segundo turno com os dois candidatos Lula e Flávio Bolsonaro. O encontro será transmitido ao vivo após o Jornal Nacional.
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1: Esse é o Big Up, na programação número 1, melhor assunto pra você, ótimo dia. Uma boa quinta-feira pra você em casa, acompanhando nossa programação.

0: você no carro também. Muito obrigado pela carona. Bom dia para você que nos acompanha no aplicativo, no site. Seja sempre muito bem-vindo por aqui. Olha, gente, bem-vindo também. Bem-vindos, na verdade, né? 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
0: Rádio V. Mais informações para você, as obras do novo posto de saúde de Videira chegaram a 40% de conclusão. A unidade está sendo construída no bairro São Francisco, próximo ao CAPS, e deve atender cerca de 5 mil pessoas. O espaço fica na esquina das ruas Antônio Raimundo Lázari e Paulo Ricardo Scopel. A estrutura terá mais de 416 metros quadrados, com farmácia, salas de procedimentos, coleta de exames e também consultórios médicos e odontológicos. Neste momento, os trabalhos estão concentrados na cobertura e também no início do contrapiso. O investimento é de aproximadamente R$2.319.000 por meio de um convênio com contrapartida do município. Além do São Francisco, o posto vai atender moradores dos bairros Vinhedo 1, 2 e 3 e também do loteamento Jardim Europa 1. Essa será a 13ª unidade de saúde de Videira. Para você, ótimo dia. Hora de intervalo, já já mais música e informação.
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0: Rádio V, agora 7h25.
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0: Leandro Puchalski tem informação. Bom dia, Leandro, bem-vindo.
3: Bom dia para todos os ouvintes. Entramos na segunda parte da semana, pessoal, com um tempo mais instável predominando. A gente tem outro dia de muitas nuvens sobre a parte aqui do meio-oeste. No decorrer do dia, um período de melhoria acontece, certas aberturas, mas em outros ainda nuvens carregadas estarão por aqui e por isso a possibilidade de chuva, pessoal, nessa quinta-feira continua fazendo parte da previsão. E vamos assim, né, com um tempo mais instável, com essa condição ainda prevista. Temperaturas da tarde em torno de 19, 21 graus. Nós também vamos ter uma sexta-feira, pessoal, com predomínio das nuvens. Ainda uma chuva não pode ser descartada, porém, na sexta-feira a gente tem a maior parte do dia muito mais nublado do que propriamente com alguma chuva, tá? Inclusive, ao longo da tarde, um pouquinho mais de abertura de sol acontece. Ainda não de maneira definitiva, porque tem esses momentos mais instáveis, mas o cenário faz parte da previsão do decorrer da sexta-feira para encerrar a semana com temperatura da tarde em torno de uns 20 graus. Abraço a todos, informações do tempo da Puchalski Meteorologia.
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0: Santos.
1: 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Bom dia, esse é o Maneva. Promete.
2: Promete que a gente vai estar junto.
1: Ótimo dia pra você, uma boa quinta-feira. Obrigado pela sua audiência. 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
1: Muito bem, vamos ao nosso giro esportivo. Palmeiras venceu o Fluminense por 2-1 no Maracanã e saiu na frente na disputa por uma vaga na final da Libertadores. Flaco Lopes, sempre ele, abriu o placar no primeiro tempo e Marlon Freitas ampliou na etapa final. Já nos acréscimos, Wesley Nathan descontou para o time carioca. Com o resultado, o Verdão joga pelo empate na partida de volta.

0: será na próxima quarta-feira, às 9h30 da noite, no Nubank Park, em São Paulo. Antes disso, as duas equipes voltam a campo pelo Brasileirão. O Palmeiras enfrenta o Atlético Paranaense no sábado, enquanto o Fluminense recebe o Santos no domingo. O Atlético Mineiro venceu o Montevideo City Torque por 3-0 na Arena MRV e ficou mais perto da final da Copa Sul-Americana. Reiner e também Bernard marcaram no primeiro tempo e Borbas fechou o placar na etapa final. Com a vantagem, o Galo pode perder por até 2 gols de diferença no jogo de volta, que garante classificação para a decisão. A partida decisiva será na próxima quarta-feira, às 19h, em Montevideo. A final sul-americana está marcada para o dia 21 de novembro em Barranquilla, na Colômbia. E hoje tem jogão também, hein? O Flamengo. O Flamengo deve ter Bruno Henrique e também Emerson Royal de volta no time titular para enfrentar o Estudiantes nesta quinta-feira, às 9h30 da noite, pela semifinal da Libertadores. Achei. O técnico Leonardo Jardim comandou o último treino na Argentina e prepara mudanças na equipe. Saúl aparece na frente da disputa com De La Cruz, enquanto Paquetá deve seguir entre os titulares. A provável escalação tem Rossi, Emerson Royal, Léo Ortiz, Léo Pereira, Alexandro, Pulga, Saúl e Paquetá, além de Carrascal, Samuel Lino e Bruno Henrique. O rubro-negro terá 5 desfalques, Jorginho suspenso, além de Danilo, Arrascaeta e Everton Araújo e Ayrton Lucas, que seguem fora. A partida será disputada no Estádio Uno, em La Plata, na Argentina, e abre a disputa por uma vaga na final da Libertadores. 7h44, bom dia pra você. Rádio V confirma, 7h44, bom dia.
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Adivinha, 102.9, sucesso. Capital Inicial. 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Você curtiu mais uma edição do Despertador em 102.9. Amanhã tem mais pra você, a gente conta, claro, com a sua audiência. Não sai daí. Na sequência, depois do intervalo, mais uma edição do Plugado com a Cris e também o Léo. 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
3: Olá, bom dia, seus lindos. Uma excelente manhã de quinta-feira para você sintonizado, ligado. E a partir de agora também plugado junto com a gente em 102,9 FM. Essa é a Rádio V de Videira, Santa e Pela Catarina, ao vivo todas as manhãs para fazer companhia para você, para mandar aquele bom dia especial e, claro, para começar o seu dia com muita alegria, com vibe positiva por aqui, toda a energia do mundo para você que tá aí do outro lado, começando aí a sua quinta-feira, hoje dia 15 de outubro de 2026. Vem ficar junto com a gente porque o plugado a partir de agora está no ar. Eu, Cris Menegazzo por aqui, ele, Léo Bettoni por ali.
4: Bom dia, Cris, e bom dia pra toda a galera ligadinha na Rádio V.
3: É isso aí, pra todo mundo que tá plugado junto com a gente aí. Tá em casa, tá no carro, tá no trabalho. Vamos junto, então, viu? 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
4: Claro, hoje é kit da Proeste. Aproveitando que é dia do professor, vamos falar deles. Qual o professor que você nunca esqueceu e o que ele fez pra ficar guardado na sua memória?
3: E aí, hein? Bora homenagear os teachers, os professores aí. Essa galera que fez parte da nossa vida.

0: vida tão importante, né?
1: Muito.
0: Aquele que te ensinou a ler, a escrever, coisas importantes da vida, né? Conta pra gente aí, relembra aquele professor que marcou a sua história. No 99101-1828, manda aquele abraço e aproveita também, de repente, pra homenagear os filhos do seu filho aí e concorre o kit também, tá bom? O Bruno Rosa com o Jorge Matheus tá chegando por aqui com a grama do vizinho. Meu Deus, o que é isso que eu tô vendo aí?
1: Sol.
0: Tem um solzinho?
1: Tá vindo.
0: Ai, que delícia. Vamos começar.

0: Rádio Ver, pra você começar o dia assim, ó, dançando no embalo do Seu Jorge, do Mano Brown e do Dom Pichote. Bom demais, hein? Pra começar, dando as boas-vindas pra esta quinta-feira que o sol resolveu dar hora da graça.
1: Ia falar bem isso aí. Que saudade que já tava do sol.
0: Que bom, né? Dá até um ânimo diferente na gente.
1: Claro.
0: Aí. Você ouviu aqui também o som da Dua Lipa com Trinium Season, Ziba e Alok, Nossos Dias, Bruno Rosa com a participação de Jorge e Matheus, A Grama do Vizinho. Primeira sequência do plugado pra você no oferecimento
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0: Genérico em dobro.
1: Sim.
0: E agora, quinta-feira, conta pra gente aí, Silvia. 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
0: 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E o nosso dia tá começando com muita alegria, muita música e também com a pauta do dia hoje.
1: Exatamente.
0: Dando aquele destaque, né, para a profissão das profissões.
1: Para os teachers, para os professores. São muito importantes. E vamos falar o seguinte, de qual professor que você nunca esqueceu? E o que ele fez para ficar na tua memória, hein?
0: Pode ter chamado a atenção de uma forma diferente, né?
1: Pode ter te ajudado. Ensinado de uma maneira diferente também.
0: Tem muito professor criativo, né?
1: Muito.
0: Que utiliza até das brincadeiras aí para ensinar. É muito legal. E além do prêmio aqui do kit da Proeste que a gente está sorteando, tá? 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

0: Rádio Ver, que pedrada essa música da Ana Castela, hein?
1: Novidade.
0: Lançou do nada aí essa música que saiu um pouco, né, da zona de conforto da Ana Castela aí. Sim. Sempre cantando sobre bota, chapéu, fivela, e aí foi pra um lado mais romântico.
1: Ficou muito legal.
0: Bem legal. Ana Castela, imagina o trabalho. Tocou também o Jota Quest, Só Hoje, Olivia Dean com So Easy, também abrindo essa sequência, sempre junto com você, fazendo parte da sua vida, fazendo parte dos seus dias, 24 horas no ar com a programação da Rádio V.
1: E você pode fazer parte do programa respondendo a pauta do dia. Já que hoje é dia do professor, qual o professor que você nunca esqueceu? E o que que ele fez também pra ficar na tua memória, hein?
0: Pode ser o professor da escola, lá das séries iniciais, o professor que te ensinou aí, né, de repente alguma coisa boa na vida, ou de repente o professor da faculdade
1: também,
0: né? Aquele professor de música, né?
1: Eu lembro de agora que você falou, uma professora do fundamental, que provavelmente deve estar escutando a gente, porque
0: sério?
1: Ela escuta.
0: Que coisa
1: que
0: boa.
1: Que é a Fabiane Berté.
0: Uhum.
1: A gente chama só de Prof. Berté.
0: Ela sempre participa aqui mesmo.
1: E é o seguinte, eu lembro da explicação dela sobre... Ela é uma professora de português. Eu lembro a explicação que ela fazia em relação às resenhas de livro, que era de tempo psicológico, cronológico, antagonista, protagonista, espaço amplo e restrito. E ela fazia uma mímica pra explicar. E você decora aquilo ali.
0: Que
1: porque
0: legal.
1: Era toda aula, ela passava aquilo ali. E é importante você entender isso.
0: E a questão de você aprender é muito a repetição, né?
1: Sim, claro.
0: Então, por isso que às vezes esse método do professor dele repetir várias vezes.
1: De uma maneira
0: vezes,
1: criativa.
0: De uma maneira criativa. Então, ó, se a Fabiane Berté estiver nos ouvindo aí, parabéns, viu? Marcou a vida do jovem Leonardo aí.
1: Bastante,
0: viu?
1: Inclusive.
0: E de repente, se ela não estiver ouvindo, mas você conhece ela, manda uma mensagenzinha, diz que ouviu o pessoal falando dela aqui na rádio, tá bom? Falando bem.
1: É, claro, isso aí também.
0: Porque eu vou falar da minha professora aqui, professora de matemática, do fundamental também, professora Célia. A gente não se dava muito bem, não.
1: Ah, não, tem.
0: Não, ela foi a única professora que chamou a minha mãe na escola.
1: Ai,
0: então, nunca mais eu me esqueci dela. Porque a Cristiane conversa. A Cristiane conversa demais. Ela não presta atenção e ainda bate boca com o professor. E aí, levou minha mãe. Minha mãe deu um esculacho em mim na frente da professora. E aí, estamos aí trabalhando,
1: pior
0: conversando,
1: assim,
0: né, professora Célia? Um beijo pra senhora,
1: assim,
0: que achou que eu não ia ser nada na vida.
1: Não, é mais ou menos isso. Eu não passo. Nenhum professor chamou minha mãe na escola dizendo, e o seu filho conversa demais. Mas era sempre aquela coisa: entrega de boletim, nota boa. As notas eram boas, isso eu vou confessar. Mas lá no finalzinho, em observações, ele é um bom aluno, mas conversa demais. Fala demais.
0: Esse é um clássico, né?
1: Não foge muito disso.
0: Vai participando com a gente, contando também aí qual professor marcou a sua vida aí, por algum motivo. Conta pra gente, a gente quer saber nesse dia do professor, dia 15 de outubro de 2026. 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
0: 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E a galera da Mística é muito da zoeira no Instagram, né? Eles são muito da zoeira no Instagram. Eu sigo eles lá sempre pra estar sabendo das novidades.
1: Sim.
0: Também. E ontem eles pegaram uma peça na galera que segue eles, que quase que eu caí. Eles fizeram aquela foto preto e branco, cheio de frufru lá, do Alex, dizendo que ele era um baita de um...
1: profissional.
0: Do profissional.

0: Mas aí todo mundo de bate-pronto olha.
1: Ué?
0: Pensa, morreu?
1: É?
0: Foi de arrasta.
1: Não, graças a Deus não.
0: Eles usaram os mesmos estilos, mas foi pra chamar a atenção, né? Galera da Mística
1: São
0: da
1: espertos.
0: Zoeira. Um abraço aí pra Cláudia, pro Alex e pra toda a equipe da Mística que estão sempre lá também curtindo a gente na programação do Plugado, que segue por aqui agora com as curiosidades.
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0: Bora, vamos nessa então. Hoje é quinta-feira, minha gente, 15 de outubro de 2026. Estamos na primavera, já se passaram 288 dias do ano, faltam 77 e a lua é nova.
3: Hoje é Dia Internacional das Mulheres Rurais, também da lavagem das mãos e Dia Nacional do Professor, do Neurologista, do Educador Ambiental e Dia do Consumo Consciente também.
0: Muito bem, tá aí uma lista de
3: várias
0: celebrações,
3: coisas,
0: né, que a gente relembra aí nesse dia 15 de outubro. Dentre os fatos que marcaram a época, a gente destaca três aqui também. Lá em 1975, isso há 51 anos atrás, o brasileiro João do Pulo estabeleceu o recorde mundial do salto triplo durante os Jogos Pan-Americanos lá na cidade do México.
1: Pulou mesmo, João do Pulo.
0: É, não era à toa, né, que o nome dele era esse.
1: Faz sentido.
0: 1993, 33 anos atrás, aconteceu o primeiro show do Michael Jackson no Brasil, durante a turnê Dangerous.
1: Ficou bastante histórico, inclusive, esse show da turnê do Dangerous. E se eu não tô enganado, acho que ele nunca mais chegou a se apresentar tirando a turnê Dangerous.
0: Foi na mesma época que ele gravou o clipe da
1: Sim,
0: música,
1: They
0: né?
1: Don't Care About Us. Uhum. Eu acho que desse clipe ele gravou em 95, 96, eu tô chutando, não lembro de cabeça o ano. E esse já é 93, então é mais ou menos próximo
0: nessa
1: ali.
0: Nessa mesma época
1: Sim.
0: ali, né? 1999, 27 anos atrás, a organização não governamental Médicos Sem Fronteiras ganhou o Prêmio Nobel da Paz. Tá aí, então, lembrando também o Prêmio Nobel da Paz da organização Médicos Sem Fronteiras, que atua até hoje, né?
1: Sim.
0: Principalmente em
1: e
0: países
1: é muito importante,
0: com vulnerabilidade
1: muito importante.
0: Social. Aniversariantes, vamos lá?
1: Vamos lá, então. Começando com o Nietzsche, o filósofo alemão que nasceu em que morreu em 1900 e nasceu em 1884, que é bom a gente relembrar ele, que é considerado um dos pensadores mais influentes da filosofia moderna. Ele ficou conhecido ali por questionar a moral, a religião e os valores tradicionais, tanto que uma das frases mais famosas dele é: "O Deus está morto e quem matou foi o homem", dizendo em relação à nossa evolução com a ciência. E ele também, entre as principais obras dele, estão Assim Fala Zaratustra, Além do Bem e do Mal, e o Anticristo também. Suas ideias influenciaram profundamente a filosofia, a literatura e também a cultura ocidental. Continuando agora na linha das atrizes, com a Denise Fraga, que está fazendo 62 anos, a atriz, comediante, produtora brasileira, conhecida pelos trabalhos no teatro, cinema e a televisão. Ela ganhou destaque em programas de humor e novelas da Globo, além de protagonizar filmes como Deus é Brasileiro e Hoje. E finalizando com o Rodrigo Lombardi, o ator brasileiro, que está completando 50 anos. O ator, conhecido pelos trabalhos também na televisão, cinema e teatro, que ganhou uma projeção nacional ao interpretar o Raj no Caminho das Índias, e também se destacou em produções como Salve Jorge, Verdades Secretas e A Força do Querer. Além de que ele fez alguns trabalhos em dublagens e fez muito bem, inclusive, o Rodrigo Lombardi.
0: Muito bem, tá aí. Parabéns a eles e a você também que tá de aniversário hoje. Fica aqui os nossos parabéns, a nossa homenagem. Se você conhece alguém também, quer mandar aquele alô, aquele beijo, faz o seguinte, manda mensagem pra gente aqui no WhatsApp da V no 99101-1828, que a gente faz questão de cobrar aquele salgado, tá bom? Beijo!
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0: Chegando com o pensamento do dia pra você hoje, hein? A pior ambição do ser humano é desejar colher aquilo que nunca plantou. Um ótimo dia pra você! Rádio V, 12 minutos faltando pras 9.
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4: O fim da escala 6x1 deu um passo importante. O Senado aprovou a PEC nesta quarta-feira, dia 14, por 75 votos a favor e um contra. A mudança ainda não começa imediatamente. Após a promulgação e publicação, a proposta prevê 60 dias para garantir 2 dias de descanso remunerado por semana e reduzir a jornada de 44 para 42 horas. Depois de 14 meses, o limite passa a ser de 40 horas semanais sem redução salarial. A regra geral não depende de negociação coletiva. coletiva, mas algumas categorias poderão ter escalas específicas definidas por acordos. Agora, os próximos passos são a promulgação e adaptação das empresas. A mudança promete mais descanso para os trabalhadores, mas também exige reorganização das equipes e das jornadas. Para mais informações, acesse portalrbv.com.br.
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Adivinha, Vitória, o Vitor Clay com Pupila, tocando por aqui, fechando mais uma sequência e a nossa primeira hora juntos aqui do Plugado nessa quinta. Felipe Rodrigo, a galera tá pedindo demais esse som chamado Pós. E o Rapa com Mar de

0: Entende, trazendo sucessos nacionais de diferentes estilos para você curtindo com a gente nessa manhã.
1: 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E já aproveitando que a gente está falando da Proeste, a nossa pauta do dia hoje é sobre qual professor que você nunca esqueceu e o que ele fez para ficar na sua memória, valendo o kit da Proeste.
0: Boa! E quem chega por aqui participando com a gente é a nossa terceira apresentadora, ela que não falha, Ali Regina. Olha ela, bom dia!
2: Bom dia, Crista Maravigold. Bom dia, Léo. É bom a dia. Ali Regina. Uma pessoa que marcou a minha vida como professora, foram tantas, né? Mas a que eu ainda tenho, assim, um carinho enorme, uau, converso com ela de vez em quando, é a professora Elizabeth Moresco, foi minha primeira professora, me ensinou a ler,
0: olha,
2: escrever,
0: só.
2: Uma pessoa maravilhosa.
0: Marcou a vida dela.
2: E uma
0: dela.
2: Pessoa que eu guardo no meu coração é a falecida professora Ana Helga Schwantz.
0: Outra muitas pessoa pessoas devem estar se identificando.
2: Foi minha professora de terceiro ano.
0: Lembrando.
2: Pensamento do dia.
1: Pode falar.
2: Sabe vai aquela lá. Vontade de agradar todo mundo? Pois é, eu não tenho. Ótima quinta-feira pra todo mundo, beijo!
0: Tá bom, Ali, boa, um beijo pra você. Obrigada pela participação, adorei, viu? Um beijo pra você e por relembrar junto com a gente aqui também das professoras que marcaram a sua vida. E quem mandou bom dia por aqui também, junto com a gente, com uma mensagem bem positiva, dizendo assim, ó, quinta-feira, que Deus nos cuide, nos proteja, nos abençoe, nos livre do mal, nos dê sabedoria, força, coragem, fé e um lindo dia. É a Daisy Bittencourt, boa, desejando Deus aí o feliz dia do professor a todos que ensinam todas as profissões. Vocês são seres iluminados. E ela diz assim, ó, e sobre a pauta do dia, minhas melhores lembranças são da minha primeira professora, Dona Léa Casagrande Moraes. Super carinhosa, paciente com todos. Um beijo, Deise. Obrigada pela participação. A gente vai falando alguns nomes aqui, né? E o pessoal vai lembrando dessas,
1: claro,
0: professoras, porque
1: sim,
0: eu tive num evento no sábado, lá na comunidade onde nós morávamos, quando eu era criança, e aí a professora que estava lá ensinou, alfabetizou todos os meus irmãos, não eu, porque eu saí de lá muito pequena,
1: sim,
0: mas alfabetizou todos os meus irmãos e estava lá recebendo uma homenagem. E isso é muito legal
1: muito.
0: Em ver, principalmente nas comunidades menores, às vezes era uma professora que tinha para uma gigantesca turma de alunos, né?
1: E às vezes era uma que ensina não só uma quantidade gigantesca, mas mais de uma geração.
0: É.
1: Geralmente é que, como você falou, o teu irmão, daí o outro irmão, e vai indo assim, vai passando,
0: exato,
1: os anos, e é ela que vai ensinando.
0: E imagina, né? Hoje em dia a gente sabe das facilidades também que tem dentro da tecnologia para ensinar. E lá atrás, lá nos tempos antigos, né? Que o professor, ele precisava pesquisar muito, obviamente.
1: E não era tão fácil.
0: É, mas era um pouco mais complicado, né?
1: Bem mais complicado.
0: Quem era professor dentro dessas comunidades era considerado uma pessoa muito importante.
1: E é muito importante.
0: E hoje a gente vê, né, a desvalorização muitas vezes,
1: infelizmente,
0: da profissão, né? Mas tá aí a nossa amiga Deise também lembrando da professora, é o nome dela. Eu vou falar mais uma vez aqui, de repente alguém lembra,
1: sim,
0: também. É a Léa Casagrande Moraes. Aí, obrigado pela participação também, Deise. Boa sorte pra faturar o kit da Proeste. Daqui a pouquinho a gente fala mais sobre os professores, da galera que tá mandando mensagem aqui. É hora de trazer a informação com os principais destaques lá do portal RBV. E claro, a gente começa, obviamente, falando do tempo. Deu pra animar um pouquinho aí com o sol que apareceu dentro de, sei lá, nem 2 horas e já se sumiu. Mas enfim, a previsão do tempo aqui para o nosso estado está indicando condições para pancadas intensas de chuva temporais à tarde e à noite nesta quinta-feira. A instabilidade pode atingir todas as regiões do estado, com raios, rajadas de vento, possibilidade de granizo também. O risco é baixo, moderado para ocorrências como alagamentos, enxurradas pontuais, destelhamentos e danos à rede elétrica.
1: E falando sobre o Brasil, que ontem e no portal RBV você vai encontrar uma matéria completinha sobre o fim da escala 6x1 e as novas regras regras aprovadas pelo Senado. O Senado aprovou a PEC que extingue a escala 6x1, garantindo 2 dias de descanso semanal remunerado. A jornada de trabalho será reduzida gradualmente, de 44 para 42 e, posteriormente, para 40 horas semanais. As mudanças não são imediatas e dependem da promulgação da emenda constitucional para iniciarem os prazos de transição.
0: Muito bem, e atenção aí também.

0: para você que está nos ouvindo, aproveitando para fazer um convite, né, para a galera que está ligada na programação. Hoje, quinta-feira, a banda de música da Polícia Militar se apresenta em Iomerê. Se você quer curtir aí boa música, né, o Iomerê, aqui no meio oeste catarinense, vai receber então hoje a banda de música da Polícia Militar de Santa Catarina. A apresentação está marcada para as 19h30 na Igreja Matriz São Luís Gonzaga. E vai ser uma oportunidade aí para a comunidade conhecer o trabalho de um dos grupos musicais mais tradicionais da corporação.
1: E o novo posto de saúde em Videira chega a 40% de conclusão. As obras do posto de saúde chegaram a cerca de 40% de conclusão nessa semana, com a estrutura da cobertura e o contrapiso em execução. A unidade terá 416,30 metros quadrados e deve atender cerca de 5 mil pessoas, tanto do bairro São Francisco e de comunidades vizinhas. O investimento é de R$ 2.319.000, por meio de um convênio com contrapartida do município, e será a 13ª unidade de saúde de Videira.
0: E olha que legal essa notícia, uma startup aqui de Videira foi selecionada para o programa de internacionalização do Sebrae Santa Catarina. A Tiivo, empresa de tecnologia educacional, foi escolhida para a etapa preparatória do Global Link Portugal 2026, visando expandir seus negócios ao mercado europeu. Parabéns aí aos representantes, então, né, da startup Tiivo. E também para fechar aí, você vai encontrar informações de segurança pública, né? Saúde. Falando aí sobre o incêndio que aconteceu em Monte Carlo, que deixou vítimas. Uhum. Operação Apoteose, que está apurando fraudes em licitações relacionadas à Expo Caçador 2026. E para encerrar, eu quero falar aqui da rifa mais uma vez para ajudar o Adalton importante. E a sua família, que entrou na reta final, tá? Essa campanha vem buscando arrecadar recursos para auxiliar a Dalton Gazi durante a recuperação de uma síndrome neurológica grave e ajudar nas despesas da casa também, né? A família, através da esposa, né, Rafaela, precisou dessa ajuda aí por conta dessa síndrome, né, que ele vem sofrendo e teve a redução da renda, né, despesas. Eles também têm filhos, e, enfim, né? Diante desse cenário aí, a família organizou uma rifa para contar com o apoio da comunidade de Videira e outras pessoas que desejem colaborar, tá? A rifa tem 6 prêmios e o número custa R$ 20. Para quem quiser mais informações, tá lá no portal rbv.com.br e também através das nossas redes sociais. São essas as informações nessa manhã de quinta-feira. Acompanhe tudo no portal RBV e por aqui a gente segue no Plugado com você. 9h11.
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0: O tempo nublou de novo. 19 graus é a temperatura.
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0: Adivinha o sucesso de Israel Rodolfo com a participação da Mari Fernandes. Seu brilho sumiu em Mascavo com Folhas Secas. O seu brilho sumiu foi pra combinar com o sol que tava aqui e desapareceu.
1: Sumiu.
0: Já é realmente.
1: Se escondeu no meio das nuvens. 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

0: 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E valendo o kit da Proeste, qual que é a nossa pauta do dia hoje, Cris?
1: Vamos trazer aí pra galera, né? Lembrando o dia dos professores. Que professor marcou a sua vida? Alguma coisa que algum professor fez por você que você lembra até hoje? Conta pra gente aqui no nosso WhatsApp, tá? 99101-1828. 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Quintou com a participação da nossa audiência, que manda mensagem por aqui. Um ótimo dia pra ela, a nossa ouvinte Márcia, que tá sintonizada, mandou mensagem de áudio. Márcia, já vamos ouvir teu áudio aqui, tá bom? Daqui a pouquinho. Hoje também quem participou por aqui foi a nossa ouvinte Aline Mendes. Diz assim, ó, a professora que eu nunca esqueci foi a do primeiro ano. Ela me beliscava no braço.
0: Ah, não, não é legal, não. Então,
1: pode fazer isso não hoje em dia, né? Mas antigamente tinha o lance dos professores ensinarem na base da reguada mesmo,
0: da reguada ou do milho.
1: É.
0: Ajoelhar no milho tinha dessas.
1: Antigamente era dessa forma que acontecia, né? Hoje em dia a gente sabe que não pode mais, né?
0: Acho que nem eu nem você pegamos a época da reguada, que já era meio sério o negócio.
1: Não, não pode, não pode. Tá doido. Mas um outro ponto aqui, Léo. Como é que é ser filho de professor?
0: Olha, eu acho legal em partes. Uma vez a minha mãe...
1: Também
0: ela tava
1: professora,
0: fazendo,
1: né? Pra contextualizar o pessoal.
0: Minha mãe é professora ali no final da faculdade e você é obrigado a fazer um tempo de estágio. E ela foi fazer na minha escola, em específico, na minha turma.
1: Bah.
0: E aí é tenso. Porque já de primeiro eu já errei. Porque eu fui chamar ela pra alguma dúvida e eu falei, mãe, ela, aqui não é mãe, aqui é professora.
1: Pronto, já levei nos dedos.
0: Já levei nos dedos. Daí depois ela levou aqueles pega-vareta, sabe?
1: Uhum.
0: Aqueles brinquedinhos. Então... A gente foi brincar, eu não sei como cargas d'água, eu quebrei aquele pega-vareta.
1: Justo você.
0: Justo eu. E daí eu, mãe? Não, mãe não, professora.
1: Uhum.
0: Quebrei o pega-vareta.
1: Em casa a gente conversa.
0: Em casa a gente conversa. Ela escreveu o bilhetinho pra mãe assinar. Quando chegou em casa, a mãe
1: ela
0: assinou.
1: Ela assinou. Muito bem. Tá aí, então, um abraço pra mãe do Léo, que é professora. E tem muito disso, né? Às vezes, os filhos dos professores têm essa pressão, né? De ter que fazer aí e ter um desempenho melhor na escola e tal. Será que isso procede?
0: Mais ou menos, mas agora eu também vou suavizar o lado dela. Porque ontem ela recebeu mensagem de ex-alunos, elogiando ela.
1: Que legal.
0: E ela é muito querida por eles, então...
1: Isso é bacana, eu acho que para os professores, né, encontrarem aí os seus ex-alunos, já pessoas formadas, né, adultos, bem-sucedidos aí, e saber que fez parte da história dessa pessoa.
0: Dessa trajetória dela, muito legal.
1: Eu fiz uma lista de professores aqui que eu lembro da minha primeira professora, que na verdade não era nem professora minha, porque eu era muito jovem, porque na época, quando a gente morava lá no interior, a minha casa ficava na frente da escola, e eu via todos os meus irmãos indo para a escola, e eu queria ir também, eu tinha... sei lá, 2 anos de idade.
0: Daí não conseguia.
1: E aí eu ia.
0: Não, você ia?
1: Eu ia. Escapava da minha mãe e ia lá. E aí essa professora cuidava de mim lá.
0: Uhum.
1: Era a professora Tereza, lembro até hoje. E aí quando a gente foi embora de lá, eu tinha cerca de 4, 5 anos, eu lembro do presente que ela me deu. Ela me deu um caderno do governo, inclusive.
0: Um que sobrou ali do meio, provavelmente.
1: Me deu um caderno e um lápis. Eu me lembro, era daqueles cadernos que a pauta da linha, né?
0: Sim.
1: As linhas das folhas do caderno eram roxas.
0: Nossa!
1: Lembro até... Não, lembro dos detalhes, né? Porque não, você vê, marcou, né? Um presente que marcou aí.
0: Teve um professor agora que você falou de coisas marcantes. Eu não vou citar nome, porque eu não lembro se ele ainda tá dando aula aqui. Mas enfim, que era do meu primeiro ano do ensino médio. Que ele raramente dava aula. Ele mais fazia brique. Uma vez ele trocou um iPhone com um amigo meu ele era agricultor, o Pia.
1: Uhum.
0: Por um saco de milho e umas vacas. Tipo assim, eles começaram a prosear e quase deu brique. Quase. Mas ele era assim, era meia aula de realmente conteúdo ali.
1: E depois conversando.
0: E era só brique e conversa.
1: Também tem desses. Qual que era a matéria?
0: Era, agora eu não lembro, acho que era geografia, provavelmente.
1: Eu gostava quando na escola iam os estagiários, que sempre tinha umas brincadeiras diferentes.
0: Ah, era legal, sim.
1: Era bacana. A gente segue por aqui junto com você e bora trazer mais informação. O Venil está pintando por aqui no Plugado. Bom dia! 9h28.
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1: Pai e filha morreram em um incêndio em Monte Carlo, no meio-oeste de Santa Catarina. As vítimas foram identificadas como Juliana e Stephanie de Ávila, de 20 anos, e Aldair de Ávila, de 72 anos. O fogo atingiu uma casa de madeira na noite de terça-feira, dia 13, na localidade de Vila Imaza. A Polícia Civil investiga as circunstâncias das mortes e não descarta a possibilidade de incêndio criminoso. Testemunhas relataram ter visto um homem deixando o local. A jovem também estaria grávida, segundo familiares, mas a informação ainda depende de confirmação pericial. Até a última atualização, nenhum suspeito havia sido oficialmente identificado e a investigação seguia sob sigilo. 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

0: Rádio Veio, Armandinho, que é o terror, tocando por aqui, outra noite que se vai, tocando em 102.9. Esse é o Plugado. Uhum. Você ouviu aí, junto com a gente, na melhor programação do seu rádio, Ella Langley, com Morgan Wallen, I Can Love You Anymore, trazendo aí um sucesso atual de 2026, claro. E um de 24 anos atrás, nossa, lá de 2002.
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0: Boa, Léo! E ó, tem gente participando aqui, mandando a resposta da nossa pauta, mas aqui teve a liberdade de mudar um pouquinho a pauta. É a Rosenir, tá?
1: Vamos
0: a Rosenir
1: ver.
0: Casagrande diz o seguinte: Cris, vou mudar um pouquinho a pauta aí. Vou falar dos alunos que me marcaram, eu como professora. Um deles, eu acho que era o irmão do Léo, inclusive, que só

0: falava em cavalo e andava de galocha.
1: Então era o meu irmão mesmo, o Gustavo.
0: Esse era. Mesmo, ela mandou o nome. Era uma figura divina, sim. Um amado. Beijo, Roseni, obrigada por compartilhar com a gente. Que história é essa da galocha?
1: É que ele usava, ele era viciado em usar e ficava usando o dia inteiro.
0: Ia pra escola de galocha.
1: Ia, tinha vez que até de bombacha.
0: Que legal.
1: Mais normal da família.
0: Olha aí. A Rosane Camargo também tá participando com a gente, mandou assim, ó, bom dia, minha professora que marcou muito foi a professora de 13 Tilhas, lá na primeira série, no Ensino Fundamental. O nome dela era Dulce. Eu lembro do jeitinho dela como se fosse hoje, depois de 40 anos. Tenho
1: nossa,
0: muita
1: que
0: saudade.
1: Legal.
0: Que legal. Um beijo, Rosane. Obrigada pela participação, viu? 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
2: 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Namastê!
0: Namastê! A gente ganhou namastê até do gatinho miando aí agora, né, Cláudia? Um beijo, ela. A loja é incrível e tem tanta coisa lá, inclusive os gatinhos que são os atendentes, né?
1: Ai, sim.
0: Os atendentes pet. Beijo, Cláudia. Beijo pro Alex aí. Eu falei que a postagem deles tinha dado o que falar.
1: Deu uma viralizada boa, então.
0: É. Galera ligada junto com a gente aqui na programação da Rádio V, dá aquela passadinha lá na Mística pra renovar suas energias também. Rádio V. 14 minutos, faltando para as 10.
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0: Não sei aí, mas aqui o tempo segue nublado, a temperatura 20 graus.

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0: Rádio V. Marcos e Belucci pra fechar com o Nadson Ferinha como um beijo. Teve ela também que casou essa semana passada. Quem? Julia B. Uhum. Se essa vida fosse um filme, a dela realmente tá parecendo um filme. Ela casou com o sobrinho neto do John F. Kennedy.
1: Olha.
0: É, e casou lá no Rio de Janeiro.
1: Quem pode,
0: foi um
1: pode.
0: Baita casamentão.
1: Ai, sim.
0: Bem, bem legal. A gente segue por aqui trazendo os nossos parceiros, mais uma vez,
1: claro,
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1: E a nossa pauta hoje era sobre o dia do professor e qual que você nunca esqueceu e o que que ele fez pra ficar na sua memória, hein?
0: Boa, e a galera participou, respondeu e já temos inclusive a ganhadora do kit lá da Proeste, que participou com a gente dando essa resposta aqui, ó. Opa!
1: Foi?
0: Vamos lá,
1: vamos
0: agora
1: lá.
0: Vai.
2: Cris, bom dia.
1: Bom dia.
2: Tudo bem? Então, eu tenho vários professores que me marcaram e nesse dia quero prestar minha homenagem a eles. Meus pais também eram professores, e meu pai.

0: E a minha mãe, mas a minha mãe, quando teve, começou a ter os filhos, né? Ela largou o magistério e ficou cuidando da casa e ficou cuidando dos filhos. Uhum. Então, dedico esse dia aos meus pais e a todos os professores que exercem essa tão nobre, né? Tão nobre função que é ensinar os outros, né? Levar o conhecimento, né?
1: Verdade.
0: O professor tem que levar o conhecimento. O professor não educa, quem educa são os pais.
1: Exato.
0: Em casa, né?
2: Boa.
0: É, que fique uma dica aí para os pais de hoje, que acho que o professor tem a função de educar seus filhos.
1: Terceiriza,
0: mas não tem
1: a criação,
0: tá?
1: Né?
0: Meus pais me ensinaram o valor do trabalho, graças a Deus hoje eu sou policial civil, né? Mas eu quero dizer para os pais que quem educa são eles e não os professores.
2: Tá certo.
0: Os professores levam o conhecimento para eles. Um abraço a todos, fiquem com Deus.
1: É isso aí, com essa mensagem aí da nossa ouvinte, a Márcia, que a gente vai encerrando o nosso plugado de hoje.
2: Muito
1: realmente
2: bem.
1: É fortalecendo que realmente o professor é quem ensina, quem leva o conhecimento e não quem educa. Educação,
2: mas
1: vem de casa.
2: Ainda assim, tem professores que conseguem educar a gente.
1: É.
2: Geralmente tem aquele professor que te marca na vida, que tem coisas que ele te diz e fica na tua cabeça e você nunca mais esquece.
1: É,
2: que é um ensinamento que
1: você
2: leva pra tua vida inteira.
1: É, mas o que a gente fala aqui na questão de educação é de respeito.
2: Sim.
1: Respeitar as pessoas, né? O por favor, o muito obrigado.
2: A
1: essa terceirização,
2: básica,
1: né? Que a gente acha que os filhos vêm recebendo muitas vezes dos pais, é o professor do judô que tem que ensinar, é a professora de catequese, é a professora da escola.
2: Uhum.
1: E na verdade não, né? Realmente
2: quem
1: são os pais
2: é
1: que
2: educam. O pai e a mãe.
1: Exatamente. Valeu, obrigado, Márcia. Parabéns aí, ganhou o kit da Proeste, viu? Fechamos mais um plugado nessa manhã de quinta-feira. Eu vou continuar junto com você, porque daqui a pouquinho, depois do intervalo, tem Manda Ver.
2: E eu encontro vocês amanhã no Plugado novamente. Até lá, gente!
1: A partir das 8 da manhã, todos os dias, a gente se encontra plugado aqui.
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1: Essa é a Rádio V, você ligado junto com a gente em 102,9 FM, começando essa segunda parte da manhã com o nosso Manda Ver, a primeira edição que conta com a parceria do Supermercado Zonita e da Cacique Produtos Naturais da Rua Lauro Miller. Eu, Cris Menegasso, continuo te fazendo companhia até o meio-dia, enquanto você vai participando, mandando a sua mensagem e a sugestão de música aqui no 991011828. Aproveita para concorrer a par de ingresso para o Grupo Cine também. Vamos começar com Coldplay hoje. It Feels Like I Fall in Love. Um ótimo dia! boa quinta-feira.

0: deixando a sua vida mais leve, mais gostosa, mais vibes por aqui com Anitta e Alexandre Carlo, Abre Caminho. Antes rolou também o som do Coldplay com Feels Like a Falling in Love. Foi das primeiras de hoje que a gente trouxe pra você aqui, ó, do nosso acervo, nossa curadoria. Mas a partir de agora eu quero saber o que, que você que tá aí do outro lado tá a fim de curtir nessa manhã de quinta-feira. Como é que você acordou hoje? Acordou mais pagodeira? Acordou mais sertanejo? Acordou mais popzinho, mais roqueiro, metaleiro? Conta aí no WhatsApp da V, participa, manda sua mensagem, capricha na escolha da música, que no finalzinho do programa a gente vai dar par de ingresso pra você pegar um cineminha. 10h15.
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0: Tempo nublado ainda em Videira, temperatura 21 graus.
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6: 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Bora lá trazer mais música pra você que tá a fim de curtir o reguezinho.
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6: A Luana pediu pra ouvir Maneva, Regzeira, Regue Sua Fé. Uma ótima manhã de quinta-feira pra você. Bom dia! Bom dia!

0: Rádio
1: Fim.
0: Rádio B, o sucesso do Di Ferreiro. Além do Fim, teve também Lil Nas X com Star Walking. E na primeira dessa sequência, teve o pedido dela que tá sintonizadinha junto com a gente. Obrigada pela participação, viu? Pediu pra ouvir Maneva com Reg Sua Fé. Beijo, Luana. Tamo junto. Por aqui a gente segue trazendo a participação da nossa audiência que manda mensagem, concorre ao par de ingressos do Grupo Cine. Aline Mendes está querendo concorrer aos ingressos e ouvir Thousand Miles da Vanessa Carlton. É uma baita trilha sonora de filme, inclusive, né? Eu ouvi boatos de que iria surgir um novo filme, não um remake, mas um filme 2 das Branquelas, da qual essa música fez muito sucesso, né? Um beijo, Aline. Obrigada pela participação. Depois do intervalo, a gente vai trazer o teu pedido. Rádio 10h31.
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3: A entrevista do presidente Lula na TV Globo acontece nesta quinta-feira, dia 15 de outubro, a partir das 21 horas e 15 minutos, após o Jornal Nacional. A conversa será conduzida pela jornalista Renata Loprete, com transmissão ao vivo pela TV Globo, Globo News e G1. Na sexta-feira, dia 16, será a vez de Flávio Bolsonaro ser entrevistado. E no dia 23 de outubro, a Globo realiza o último debate presidencial do segundo turno com os dois candidatos Lula e Flávio Bolsonaro. O encontro será transmitido ao vivo após o Jornal Nacional. 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

0: Rádio Veio, sucesso do Hungria. Disco Voador tocando por aqui pra quem curte o som do cara, quem é Hungria lover, curtiu aí esse baita sucesso. Teve também o pedido da nossa audiência. Aline Mendes escolheu Vanessa Carlton com Thousand Miles pra todas as divas pops que estão nos ouvindo aqui na melhor programação do rádio. Manda ver, tá no ar. E tá valendo par de ingresso pra você. Vamos com a programação aqui lá do Grupo Cine pra você se antenar e já ir pensando em que filme que você vai escolher pra assistir. Por nossa conta, é, o Grupo Cine Videira traz vários filmes aí em cartaz para todos os gostos. Quero começar falando para quem gosta de comédia, Um Tio Quase Perfeito 3 está rolando no cinema. Tem também um filme para quem gosta daquele terror, Outra Mamãe. Meu Deus, até o nome já dá um negócio, né? O filme Verity, daqueles filmes que eram livros e se tornaram filmes para você ir comparar, para você que lê o filme lá e dizer, ah, o livro é bem melhor. As Aventuras de Tadeu e a Lâmpada Mágica. Para criançada, uma animação incrível. Galinha Pintadinha, o filme também para as crianças. Carros, tá rolando aí sessões do filme Carros para comemorar os 20 anos, né? Daquele primeiro filme Carros que foi lançado. E ó, tem novidade, tem estreia chegando também no Grupo Cine. Vem aí Street Fighter, já tem sessão hoje às 19 horas, tá? É uma adaptação de um dos jogos mais populares dos anos 90 que tá chegando nos cinemas. O ambiente dele se passa lá em 1993, onde os lutadores são colocados aí de volta no combate quando uma misteriosa mulher os recruta para o próximo World Warrior Tournament. Eu, hein? Uma brutal briga de socos, destino e fúria. Ah, meu Deus! Você jogou Street Fighter? Então, agora saiu o filme, tá? A fim de assistir? É só mandar mensagem aqui pra mim no 99101-1828. Temos par de ingressos pra dar de presente pra você. Combinado? Seguindo na melhor programação do seu rádio, intervalinho rápido e daqui a pouco tem mais música. 12 minutos, faltando pras 11.
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0: Tempo nublado, a temperatura 22 graus.
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15: 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Se liga só. só, porque a gente vai bater um papo agora com a galera lá do Via Atacadista, sabe por quê? Tá rolando novidade por lá. A gente, inclusive, postou nas nossas redes sociais, lá no Instagram. Tá rolando uma movimentação diferente lá no Via. A galera

0: Sara, conta pra gente. Oiê!
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0: 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E é hora de trazer o pedido de música da nossa audiência. Chegando por aqui o som do Tiesto de 2020 pra gente curtir. Let's get down to business. O pedido da Jucinélia Moraes, lá do bairro Oficina. Aumenta o som aí, Jucinélia.

0: Rádio Veia Jovem Dionísio, Vintage Culture com Future Class, pontos de exclamação. E Tiesto com The Business, tocando por aqui pra fechar a nossa primeira hora do Manda Ver, assim, ó, com a Astral lá em cima, com a galera que curte um eletrônico. É, eu perguntei lá no início do programa como é que você acordou hoje, roqueiro. É, galera que gosta de curtir um som eletrônico, divo, pop, sertanejo, pagodeiro. Por quê? Porque aqui a gente toca todos os estilos. É a música que você pede que tenha a sua vez. Ó, quem tá participando com a gente é o Thiago Carelli. Ele disse que tá aqui todo roqueiro, tá pedindo pra curtir um som do Nirvana. Come As You Are. Tá anotado aqui, viu? Obrigada pela participação, tamo junto. Seguindo, até o meio-dia, a gente vai nessa com muito mais música pra você. 11:03.
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Não tem jeito, meu compadre. Vambora. Ela vacilou comigo, nós estamos aí, né? Tudo certo.

0: Pagodeira boa, hein? Menos é mais, coração partido, pra fechar mais uma sequência de música aqui da melhor programação do seu rádio. Todas as manhãs a gente tem a missão de levar música boa, informação, aquele bate-papo legal e prêmio pra você. Olá também João Gustavo e Murilo, com um postinho de gasolina, The Weeknd e Daft Punk com Starboy abrindo essa sequência de música. E aí, já participou nessa manhã? Ainda não? Então manda mensagem aí. Galera escolhendo Harry Styles pra ouvir. Um beijão aqui pra nossa ouvinte, a Ana, que escolheu American Girl do Harry Styles, e na volta do intervalo a gente vai trazer essa. 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
1: 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Rádio 11:21.

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5: Bora com o pedido da Ana, chegando por aqui com Harry Styles, American Girls.
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0: Rádio V, Harry Styles, American Girls, o pedido da Ana, participou com a gente aqui. Valeu, Ana, beijo pra você. Manda uma mensagem também, tá concorrendo ao par de ingresso do Grupo Cine, o Arthur. Valeu, Arthur, um abração. Bom dia, Cris, tudo certo? Quem tá pedindo pra ouvir música aqui é o nosso amigo Chris Lencer. Ah, agradeço, senão vou de carona. Ele tá pedindo o som do Eminem, Just Lose It. Valeu, Cris, nosso ouvinte aí e também meu xará. Mas agora é o seguinte, pra você que tá participando aqui pelo WhatsApp, você também que tá ouvindo a gente aí todas as manhãs, quero convidar você pra ir lá pro Instagram, no @radiov102.9, participar da promoção que tá rolando junto com a L'Occitane Videira do Dia dos Professores, né? Ficar por dentro das informações, dos conteúdos que a gente vai postando por lá também. E participar do nosso Ctrl V de hoje junto com a Fini. Aproveita para ir lá e votar qual dos dois artistas você quer ouvir dois sucessos hoje aqui. E aproveita, vota. Na volta do intervalo eu trago, tá bom? Dois sucessos. É a Fini junto com a gente no Ctrl V de hoje. 11h31.
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0: Tempo parcialmente nublado, temperatura 22 graus.

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0: Rádio V, Neo, Simple Things, aqui na programação. Teve também Neo com Maddie. Foram os dois sucessos do artista que a galera votou e escolheu no nosso Control V de hoje, junto com a Fini Videira. E quem passa por aqui pra mandar aquele recado é a Grazi, pra falar com você, que é Fini Lover. Eu tô nesse clubinho, viu? Fala aí, Grazi, bom dia!
1: Bom dia, Cris! Bom dia, Fini Lovers! Cris, hoje eu quero começar agradecendo todos os professores que passam pela nossa vida trazendo doçura, diversão, aprendizado que a gente carrega para sempre, né? Então a Fini Videira parabeniza esses mestres pelo dia de hoje. E também agradecer nossos clientes Fini Lovers pelo final de semana incrível de Dia das Crianças.

0: Vocês que trouxeram sorrisos, alegria, do jeito que esse dia merece. 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
1: É isso aí, Grazi. Abriu, sorriu. E fica de olho lá nas redes sociais, então, da Fini, pra descobrir quem é que vai ser o sortudo que vai ganhar 1 quilo de Fini. É até o final do ano comendo bala Fini, hein? 14 minutos, faltando pro meio-dia.
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3: As obras do novo posto de saúde de Videira chegaram a 40% de conclusão. A unidade está sendo construída no bairro São Francisco, próximo ao CAPS, e deve atender cerca de 5 mil pessoas. A estrutura terá mais de 416 metros quadrados, com farmácia, salas de procedimentos, coleta de exames e consultórios médicos e odontológicos. O investimento é de aproximadamente R$ 2.319.000 por meio de convênio com contrapartida do município. Além do São Francisco, o posto vai atender moradores dos bairros Vinhedo 1, 2 e 3 e do loteamento Jardim Europa 1. Essa será a 13ª unidade de saúde de Videira. 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

0: bem, você curtiu a programação do nosso Manda Ver aqui em 102.9. Obrigado pela sua companhia. Jaylee Roe entre as últimas de hoje com Hands Up. E teve também o Lagoon com Seu e Só. E você sabe que a melhor programação do seu rádio está por aqui. Todas as manhãs a gente faz companhia para você enquanto você está trabalhando, enquanto você está fazendo seus corres aí, né? Vivendo a sua vida. A gente está aí, ó, entrando de mansinho, pedindo licença para trazer a melhor programação musical, porque a vida com música fica muito mais especial, muito mais gostosa. E ó, agradecendo também aos nossos parceiros lá do Supermercado Zornita, galera também junto com a gente lá da Cacique Produtos Naturais, a Fini Videira, que também estava junto com a gente aqui durante o Control V. Obrigada, viu? Obrigada por participar junto com a gente, por fazer acontecer a nossa programação. E agora bora descobrir quem é que se deu bem e faturou o par de ingressos para curtir o Grupo Cine. É só escolher o filme e a companhia agora, hein? Obrigada, Jucinélia! Aê, Jucinélia! Jucinélia Moraes, lá do bairro Piscina, pediu para ouvir a música do Tiesto, ouviu, agitou amanhã junto com a gente no Manda Ver e ainda vai pegar um cineminha na faixa, viu? Um abraço, Jucinélia, e obrigada pela sintonia, viu? Tamo junto. Agora vem chegando por aqui a horário eleitoral gratuito, né? Mais uma vez nessa manhã de quinta-feira. E na sequência, o Daniel traz para você também o Amnésia com os sucessos do passado. Eu tô indo nessa. Beijo, seus lindos. Fui.
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4: Muito bem, senhoras e senhores, começa agora o Amnésia aqui na sua Rádio V. Eu sou o Daniel Santos e tô chegando por aqui na tarde desta quinta-feira, hoje quinta-feira, 15 de outubro 2026. E você vai com a Rádio V em todo lugar, em casa, no trabalho, no seu carro, para você que tá me levando de carona, para você que tá almoçando nesse momento com a família, com os amigos ou na companhia do bom e velho radinho aí. Vamos juntos até a uma da tarde recordar de músicas que marcaram a década de 90, início dos anos 2000. Aquele som que tocou demais há uns 10 anos atrás, você recorda agora aqui também na programação da Rádio V. Abrimos com Ed Sheeran e a música Touch and Go, lá de 2014. A nossa primeira canção por aqui do Amnésia.
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0: Rádio V, esse vozão do Marcelo D2, a música qual é? 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

Rádio V, NX0, com fração de segundo, tocando por aqui na programação de 102.9. Você ouviu aqui antes o 3030 com Ari, tudo que ela quer, tocando pra você aqui na Rádio V.

0: Essa é daí, tem mais meia hora de muito sucesso. A gente segue por aqui o nosso Amnésia no oferecimento de Lua Gel, Funilaria Gubiani, Supervisa Atacadista e Vinícola Zago. Junto contigo até a uma, hein? Não saia daí, já já tem um som separado por aqui pra você curtir do Red Hot Chili Peppers.
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0: Rádio V, meio-dia e 31.
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0: Tempo parcialmente nublado em Videira, a temperatura vai marcando 22 graus.
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0: Rádio V, o som de Magic com Rudy, tocando pra você aqui em 102.9. Olá, o Papas da Língua e a música Sorte, ainda Red Hot Chili Peppers com Can't Stop, tocando por aqui na programação da V. Se liga, a gente vai pro nosso último break, já já tem as últimas do Amnésia. 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
1: De volta por aqui, bora com as últimas. Agora eu quero ver quem vai lembrar desse som.
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1: A viagem vai para o ano de 2010 para relembrarmos de Restart. Te levo comigo.

0: Rádio V, The Verve, com a música Colorful, fechando a nossa edição do Amnésia de hoje aqui na programação da V. Antes, Start, te levo comigo também, tocando pra você aqui em 102.9. 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Daniel Santos tá indo nessa, na sequência vem aí Fábio Lima comandando por aqui o Top 102. Eu volto mais tarde com o Retro aqui na Rádio V. Até mais, tchau, tchau.
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10: Para você, uma ótima tarde, estamos chegando na melhor sintonia, essa é a sua Rádio V 102.9, por aqui Fábio Lima de novo, novamente na comunicação junto com você, a partir de agora até as 3, trazendo as melhores músicas em mais uma edição do nosso Top, um oferecimento Supervisa, Cabeção Automóveis da Lago Tintas e Mercado de Tecidos Leão.

0: depende de quem está vivendo. Que sorte então a nossa estarmos bem agora, vivos, aqui relendo essa música que deixa tudo mais concreto e traz um pouco mais pra perto a minha paz. Partiremos dois tranquilos, moraremos nesses versos, vivos quando nós dois já.
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0: 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Felipe Rodrigo, pós. Música boa, música nova, lançamentos, tudo isso pra você. E claro, tem muito mais, sempre em 102.9. É a programação número 1 do seu rádio. Esteja você onde estiver. O nosso muito obrigado pela audiência e companhia. Alô, você no bairro Alvorada. Alô, você que tá sintonizado com a gente no Amarante. Alô, Gisele, uma ótima tarde pra você também. Bem-vindo à melhor programação do seu rádio. Uma hora mais 14 minutos.
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1: Muito bem, ótima tarde para você. Já estamos de volta na sua melhor sintonia. Onde quer que você esteja, essa é a sua Rádio V.
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0: Rádio Veio, o som do Biquíni Cavadão. Na programação, as melhores músicas para você até as 3, o nosso Top 102. E você, claro, faz a sua indicação musical nas duas edições do Manda Vim, inclusive às 3. Tem mais uma edição para você com o Juninho, tá? Tem prêmios também, né? O que deixa ainda melhor a participação. Participa, pede a sua, indica sucesso e as mais pedidas fazem parte do nosso Top 102. 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

0: demais, é, ela é demais, Ana Castela. Imagina o trabalho, eita, Ana Castela, que showzão que a Ana Castela fez aqui em Videira, né? E claro que com sua presença, essa festa ficou ainda melhor. Expo Videira 2026, deixando saudades, né? A gente se encontra na próxima edição, com certeza sim. A Rádio V está sempre presente nos melhores eventos, trazendo você para dentro desses eventos também, inclusive com a melhor programação musical, para você já ir se preparando para as melhores festas de toda a região, né? 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Uma ótima tarde. Mandar um abração para Maria Eduarda e também o Pedro. Estão sintonizados com a gente lá no bairro Alvorada. Valeu pela audiência. Uma ótima quinta-feira para vocês, hein? A gente volta já. 1h46.
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2: Estamos de volta nos quatro cantos da cidade. Só da Rádio V 102.9. Prazer ter você junto com a gente. Uma ótima quinta-feira.
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2: Faz barulho aí!

0: Adveio o som do Bruno Mars. Por aqui também rolou o som do grupo Menos é Mais, Gillette no box. E abrimos com o João Gustavo Murilo e ele, o Grelo, Postinho de Gasolina. Pra você ligado aqui na programação da Rádio Verde, um grande abraço pra você, em especial a você de Pinheiro Preto, Rio das Antas, Fraiburgo, Tangará e Omerê, Arroio 30 e Caçador. É a Rádio Verde levando mais música onde quer que você esteja. Agora 2 horas.
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0: Vamos nessa, essa é a sua Rádio Verde, tocando as melhores da programação pra você. Fechamos com Menzana Maré, Sammy Rico, Último Romântico, Mike Towers e Taylor Swift na programação da número 1. As melhores, as mais indicadas por você nas duas edições do Manda Ver, uma às 10 horas da manhã e a outra edição às 3 horas da tarde. Portanto, daqui a pouquinho às 3, você manda na programação mais uma vez, indica sucesso e, claro, fatura presentes também. 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
0: Quinta-feira com tempo parcialmente nublado em Videira, temperatura 23 graus.

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2: E aí, vamos nessa, de volta com mais músicas na rádio que você mais ouve, onde quer que você esteja, tá em casa agora, uma ótima tarde de quinta-feira pra você. Alô, você aniversariante, parabéns. Saúde.

0: Advenha mais uma ótima sequência pra você, Felipe Araújo.
1: E no Rocha Araújo, aí diz meu amor.
0: Ouvimos também De Propósito, Camisa 10, James Blunt, Ted Swims, na programação número 1, as melhores músicas para você. Uma ótima tarde para você acompanhando no aplicativo, no site, através da sua Alexa também. Esteja você onde estiver, o desejo, claro, de uma ótima quinta-feira, em especial para você que está aniversariando hoje, dia 15, né? Parabéns para você, tá? Muita saúde, alegria e felicidade sempre. Deixa eu mandar um beijão aqui para Luana, tá ouvindo através do nosso aplicativo. Luana, boa tarde pra você, pessoal lá de Antagorda, também curtindo a número 1, que legal. Abraço pra vocês todos de Antagorda, alô bairro Carelli, Cetreve e também o Campo Experimental, tá todo mundo ligado na número 1, que bom, né, gente? É assim que a gente gosta. 2 horas 34 minutos.
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0: Não mesmo, é Paulo Pires, coração.
1: Não tem jeito, filho.
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0: Vamos nessa, essa é a sua Rádio V, sucesso, essa é boa demais também, né, gente? Você ouve aqui na programação da Rádio V, os garotinhos, é preciso saber viver. Ouvimos também Henrique Iglesias e abrimos com Paulo Pires e Hungria, Hip Hop, assunto, já já, as últimas do Top 102. 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
3: Muito bem, estamos de volta. Uma ótima tarde para você ligado aqui na número 1 do seu rádio, a programação da sua Rádio V, trazendo o nosso top até às 3.

0: Rádio Veia 102.9, essa é a Simone Mendes. Música nova, se perdeu, na programação número 1, as melhores músicas pra você. Em mais uma edição do nosso Top 102, chegando ao seu finalzinho, gente. 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Nosso encontro marcado amanhã às 13, com mais uma edição completíssima pra você.
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3: Ótima tarde de quinta-feira pra você que tá sintonizado aqui na Vem 102,9 e pra você que ouve a gente também de qualquer lugar do mundo pela internet. Tá no ar o Manda Ver, segunda edição até as 5, no oferecimento do Itália Atacadista, e você já sabe como funciona, né? Participa, indica a sua música no WhatsApp 991011828 e pode se dar bem. Hoje tá valendo um par de ingressos do Grupo Cine. Já pensou pegar um cineminha na faixa? Coisa boa demais. Pra começar tem Bibi Rexha e Faithless.
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Rádio V, Mr. Jean. E a música Minha Juventude, Detonautas, Rádio Love Nacional. Bibi Rexha com New Religion. Abraço pro Cleudson, pessoal da FB Engenharia, trabalhando e curtindo a Rádio V. Valeu, rapaziada. Obrigado pela audiência sempre. A Evelyn também tá ouvindo a Rádio V. A Maria do Rio das Pedras. O Thiago curtindo a V nessa tarde de quinta-feira. Com sol, previsão de chuva, mas temos sol por enquanto. Participe também, mande sua mensagem. 991011828. 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

0: ver Zé Neto e Cristiano com o Plano C aqui no Manda Ver essa quinta-feira. Abraço pra Kathleen que tá participando por aqui. Você que tá ouvindo, manda sua mensagem também. Indica a sua música, aproveita pra mandar beijo, abraço pra quem você quiser. 99101-1828. Hoje tá valendo um par de ingressos do Grupo Cine pra você pegar aquele cineminha na faixa por conta da B. Rádio V 3:31.
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2: Um Toyota Corolla com placas de Fraiburgo foi apreendido em Aberlado Luz, no oeste catarinense, com cerca de R$ 244 mil em mercadorias no veículo. Durante fiscalização na SC-155, policiais encontraram iPhones, iPads, MacBooks, cosméticos e medicamentos escondidos atrás do revestimento do porta-malas. Os produtos foram avaliados em aproximadamente R$ 161 mil e o carro em R$ 83 mil. Três pessoas estavam no veículo. O automóvel foi encaminhado a Receita Federal e o caso será investigado por suspeita de descaminho e contrabando. 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

0: Rádio V, Ed Hurt e a música Say It, no Manda V dessa quinta-feira. Rolou também Hungria com Preta e Kobe Kyla, Brighter Than The Sun. Até as 5 vale a sua indicação pelo WhatsApp 991011828. Diz aí que som a gente vai curtir junto hoje, hein? Aproveita, manda o nome completo. Hoje tá valendo par de ingressos do Grupo Cine. Tem estreia no Grupo Cine o filme Street Fighter. Você que gosta dos games, filmão, hein? Assistiu o trailer, bem bacana. Tem também Galinha Pintadinha, um filme, e As Aventuras de Tadeu e a Lâmpada Mágica. Um Tio Quase Perfeito 3. Já vai escolhendo o filme que você vai assistir e quem vai com você. Manda mensagem. Até as 5 tá rolando, manda ver. 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
0: Tempo parcialmente nublado em Videira, temperatura 21 graus.
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0: Rádio Velção do Edu Ribeiro, Pingos de Amor aqui no Manda Ver dessa quinta-feira. Aumenta o volume porque tá chegando o Hits Power.
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0: Rádio V, Rihanna, Disturbia, aqui no Hits Power. 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

0: Contar uma novidade do YouTube, é isso mesmo, Juliana? Boa tarde.
1: Olá, Júnior, boa tarde. E deixa eu contar que o YouTube está de volta ao Brasil. A banda anunciou duas apresentações em São Paulo, nos dias 10 e 12 de março de 2027, no estádio do Morumbis, como parte da turnê The Greatest Show on Earth. E quem abre os shows é o cantor Beck. A pré-venda dos ingressos para assinantes do YouTube começa na próxima segunda-feira, dia 19 de outubro. E tem novidade musical junto com a anúncio. O grupo também lançou uma faixa inédita, que leva o mesmo nome da turnê, The Greatest Show on Earth. E para os fãs da banda, agora é só conferir o limite do cartão e garantir já a sua presença. E eu volto a qualquer momento com mais informações aqui nos estúdios da Rádio V.
0: Boa, Juliana, vamos ficar aguardando a sua participação por aqui. Enquanto isso, vamos curtindo o som do YouTube, desse álbum, a música Silêncio.

0: Rádio V, o som do Tiaguinho. Pensamentos intrusivos no Manda Ver dessa quinta-feira. Abraço pra Aline, que tá participando, mandou mensagem por aqui. A Isabelle também. Tem mais a Caroline. E também o Claudinei. Valeu, Claudinei. Poliana também curtindo a programação da Rádio V nessa quinta-feira. Você que tá ouvindo, manda mensagem com o nome completo no 991011828. Hoje tá valendo par de ingressos do Grupo Sim. 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

0: Pato Fu Ando Meio Desligado e Gustavo Mioto, Eu e Eu. 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
2: Um homem de 59 anos foi preso na noite desta quarta-feira em Campos Novos após ameaçar.

0: Ameaçar policiais militares durante uma ocorrência por perturbação do sossego. Segundo a polícia militar, ele apontou uma pistola contra um agente e não obedeceu às ordens da equipe. Os policiais entraram na residência e usaram um dispositivo incapacitante para contê-lo. Ao todo, foram apreendidas 7 armas, 6 na casa e 1 dentro de um veículo. O homem foi preso por suspeita de ameaça, resistência, desobediência e posse ou porte ilegal de armas. 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

0: Rádio V, Júnior e César e a música Colchonete, Mob Dogs, Onde Sempre Sonhei, Henrique Iglesias. Ainda dá tempo de você participar, indicar sua música, deixar nome completo no 991011828. Hoje tá valendo o par de ingressos do Grupo Cine. Rádio V, 4h46.
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14: A Secretaria de Educação de Videira já está programando também as matrículas e rematrículas do ensino fundamental para o ano letivo de 2027. Quem explica como esse processo vai acontecer é o secretário de Educação, Cláudio Pistori.
15: Então, o ensino fundamental, ele abrange crianças do primeiro ano ao nono ano.

0: 6 a 14 anos. Então, as rematrículas serão neste mês de outubro, de 14 a 23. As rematrículas são para os alunos que já estão frequentando as unidades de ensino do município e que precisam fazer atualização dos cadastros. As matrículas novas, então, são no mês de novembro, de 3 a 13 de novembro. Então, quem quiser mudar de escola, quiser adentrar a rede municipal de ensino, então tem que procurar a unidade mais próxima da sua residência para verificar se tem vaga e o turno que deseja estudar para poder fazer, então, a matrícula para 2027. No caso das rematrículas, a própria escola vai encaminhar um documento para casa para os pais preencherem, se desejam permanecer com o filho na unidade que ele está. Então, esse vai ser o procedimento para as rematrículas. No caso das matrículas novas, aí sim, os pais têm que ir, ou seja, o responsável legal ou que tenha documento de responsabilidade em relação àquela criança, né? Então, tem que ser um adulto para fazer as matrículas novas.
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0: Adivinha, Harry Styles e a música Watermelon Sugar. Fechando o Manda Ver dessa quinta-feira, agradecer você que participou, indicou sua música e quem faturou par de ingressos do Grupo Cine por aqui foi você, Isabelle Vitória Santos. Parabéns! Já vai receber no WhatsApp a informação como faz para retirar os seus ingressos e aí é só decidir quem vai com você e que filme você vai assistir. Tô caindo fora, vem aí o Acesso Livre, volto amanhã a partir das 3 com a segunda edição do Manda Ver. Boa quinta, tchau, fui!
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0: quinta-feira para você ligado, sintonizado com a gente em 102,9 FM. Essa é a Rádio V de Videira Santa e Bela Catarina, ao vivo todos os dias, fazendo companhia para você. 24 horas no ar, 7 dias por semana. A gente está por aqui batendo ponto junto com você para levar música, alegria, informação, descontração e aquele bate-papo que você já sabe, né? Finalzinho de tarde daquele jeito, arco-íris no céu e nós seguimos brilhando por aqui. Fabiano Trindade, uma ótima tarde pra você.
1: Buenas, tudo bem?
0: Tudo bem, tava estamos apreciando aí, né? A paisagem hoje ali.
1: É, mas você foi o arco-íris, né?
0: Sumiu, não deu nem tempo de nós ir buscar o pote de ouro, tem, né? No final do arco-íris. Será que tem um pote de ouro?
1: Mas onde é que fica o
0: tava
1: final?
0: Tava caindo lá atrás da Igreja Matriz, acho que tava lá pelo SIC.
1: Mas vai
0: lá
1: saber se não é o início. Porque começa aqui, vai pra lá. Daí a gente não sabe onde é que é o final dele.
0: Ou
1: entendeu?
0: Quem sabe é um grande círculo que passa por baixo da terra e aí não tem fim.
1: Também, né?
0: É aliança. Ser
1: uma aliança.
0: Falando em arco-íris, o pessoal do lado da Aparecida esteve aqui essa semana agradecendo a todo as pessoas que foram até a Aparecida, né? No final de semana, na festa, aproveitaram.
1: Segunda.
0: Isso, no dia de Nossa Senhora Aparecida também. E eles terminaram lá, né, um novo espaço, uma nova estrutura. E no sim, finalzinho da chuva, Deus apreciou também, cobrindo com arco-íris aquele lugar. Você viu a foto nas redes sociais?
1: Muito
0: ficou
1: bacana,
0: muito
1: né?
0: Legal.
1: Pense num... É um altar...
0: É.
1: Como é que dá pra chamar? É um,
0: na verdade,
1: um espaço...
0: é uma estrutura, né? Pra receber aí os fiéis.
1: É, na verdade, ali foi celebrada a missa, né? O padre ali, os...
0: É.
1: Os cantos.
0: É um palco, né?
1: Canta ali, que você
0: pessoal
1: canta
0: da
1: também,
0: liturgia.
1: Né? Da liturgia tava
0: isso
1: ali. Pense num negócio bonito.
0: Legal, né?
1: E inauguraram no dia... 11, terminaram.
0: Sim, diz que foi em cima do laço,
1: em
0: né?
1: Em cima da... E ficou muito bonito.
0: É,
1: nossa,
0: legal. Parabéns. Um abraço pro pessoal da comunidade de Aparecida, que também tá sempre sintonizado junto com a gente.
1: Aham.
0: 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Inclusive, o Isaac logo mais vai estar por aqui para bater um papo junto com a gente, contar um pouquinho mais sobre o trabalho da Britax, que chega aqui na região, né, com sua sede em Iomerê, contando um pouquinho dos trabalhos também dessa novidade que está chegando aqui em Videira e região. E a galera também pode ir participando, interagindo no 99101-1828, pode mandar sua mensagem, interagir com a gente,
1: pode
0: dar palpite aqui nos nossos assuntos.
1: Também.
0: Nosso amigo Odilon está sempre participando, dando palpite no esporte, né?
1: Palpite,
0: o vovô coxa.
1: A sua opinião.
0: A sua opinião, né? Pode mandar aí também, interage com a gente. Enquanto você tá aí na estrada, levando a gente na carona, enquanto tá aí também contando

0: duas horinhas para encerrar o expediente desta quinta-feira. É, tem um pessoal que passa, inclusive, aqui às vezes, Fabiano, pela frente e buzina.
1: Sim.
0: E aí ontem, a Thaís e o filhote dela, que estão sempre passando por aqui nesse horário também, eles passaram e buzinaram. Dessa vez eu escutei. Eu lembro que o Júnior estava indo pro intervalo e alguém buzinou. E ela me mandou depois no direct lá do Instagram, dizendo assim, ó, oh, Cris, hoje a gente buzinou de novo. E aí, ela falou, né, e eu disse... Eu escutei. Dessa vez eu escutei. Eu só não imaginava que podia ser vocês. Então, de repente, se passar por aí e buzinar de novo, tamo junto, viu? Passou aí na 10 de setembro, é nóis.
1: É nóis, é nóis.
0: E é isso, vamos trazer aí os nossos assuntos, aquilo que a gente vai comunicar pra nossa audiência. Fala aí, Fabiano.
1: Esse aqui, barbaridade. Dona de confeitaria é presa após cliente encontrar rato morto em bolo.
0: Bah, veio com surpresinha. Não é Kinder Ovo, mas veio com um bichinho dentro.
1: Ah, mas aí ali foi bucha. E rapaz, bem certinho, ó. Você viu a foto?
0: Eu vi.
1: Mas diz que... Que não mata, engorda, então...
0: Era o Ratatouille, ele tava fazendo bolo e caiu dentro.
1: Caiu na massa e foi
0: acontece,
1: pro forno, né?
0: Mas que doideira, hein?
1: Tá
0: perigo.
1: Louco.
0: Deus o livre.
1: E vou
0: você
1: falar...
0: já encontrou alguma coisa assim, alguma comida...
1: Como é que chama? Algum corpo
0: bichinho,
1: estranho?
0: É, algum bichinho, corpo estranho. Alguma comida estranha que de repente ficou dentro da geladeira.
1: Tu
0: de vez
1: sabe?
0: Em quando a gente esquece umas coisas dentro da geladeira que... Da geladeira não, mas fora dela... Que criam uns algodão doce em roda, né? Aquela
1: tem,
0: negocinho.
1: Tem, é. Mas eu tenho mais nojo, talvez, de um cabelo do que uma mosca, assim. Eu tenho muito nojo de cabelo.
0: Ai,
1: e
0: não
1: deveria
0: é...
1: ser o contrário, né? Porque a mosca é mais suja.
0: Eu percebo,
1: né?
0: Que você tem nojo de cabelo, Fabiano, que você não tem mais nem na cabeça.
1: Nem na cabeça, mas... Mais um...
0: Ai, aquela velha história do perco amigo, mas não perco a piada, tem que
1: não,
0: cuidar.
1: Não gosto, não. Cabelo, eu tenho muito nojo.
0: Ah, não, eu não sei, eu tenho lugares que eu vou, assim, que às vezes eu fico um pouco receosa. De, assim, ó, olhar o ambiente. Todo mundo diz assim, ó, se você vai num restaurante ou em algum lugar pra comer, e você vai no banheiro, e o banheiro tá craquento, fuja.
1: É?
0: Uhum.
1: Já ouvi falar isso aí mesmo.
0: Né?
1: Que ali é uma...
0: Vocês já tiveram alguma experiência ruim, assim, como essa notícia que o Fabiano trouxe? Conta pra gente aí. Não precisa... Conta o milagre, mas não conta o santo, né? Não precisa contar onde foi, o que foi. Conta o que aconteceu. Alguma experiência ruim com comida. Porque se tem um negócio ruim, é você gastar dinheiro com comida que não é boa.
1: Sim. Então, eu já encontrei um produto que a tampa... Eu fui no mercado, comprei, cheguei em casa, abri, a tampa tava mofada.
0: Ah, é.
1: Que tinha, tem uma nata.
0: Às vezes com um cheiro de ranço, né?
1: É, mas aquela lá tava com problema na tampinha. Não a tampa de fora, ali, aquela que fica por dentro, aquela laminada, sabe? Aí fui lá no mercado, devolvi. Não, era um doce de leite, acho que era doce de leite. Cheguei em casa com a outra, a mesma coisa. Aí eu entrei em contato com a empresa e informei, né, que aquele lote e tal... Até eles me agradeceram, né? Porque
0: sim.
1: Foi um problema que aconteceu com o lote, né?
0: É, pode acontecer, não é que, né?
1: Vai,
0: mas é importante a gente estar atento, né? Mas
1: sim.
0: Até mesmo de ir em algum estabelecimento e não gostar da comida. E é claro que existem experiências maravilhosas também, né? A gente tá falando aqui por conta da notícia. Mas existem lugares que trazem uma experiência maravilhosa.
1: Sabe o que eu queria experimentar? Eu vejo... Sempre no Instagram, aqueles frutos do mar que o pessoal joga em cima de uma mesa, com balde, tem de tudo quanto é fruto do mar, assim, ó.
0: Não sei se eu gostaria disso.
1: Lá em Balneário tem, eu vou ir uma hora dessa.
0: É. Você gosta de frutos do mar?
1: Eu gosto.
0: Eu gosto também, gosto de,
1: aí vem num baldão,
0: de provar
1: assim,
0: coisas diferentes. A tal
1: baldão.
0: Da ostra, eu gosto bastante.
1: Eu experimentei uma vez
0: Não achou graça? Nossa, da beira da praia, comer uma ostrinha. Que delícia.
1: É meio afrodisíaco esse negócio, né?
0: Dizem que é, mas não sei se é de verdade. Mas é muito gostosa. É bem boa.
1: Eu não gostei.
0: Aproveitar
1: não.
0: Que a gente tá falando de comida, e vou mandar um abraço pra Mônica Zanella, lá da Itália no Box.
1: Opa!
0: Que tá ouvindo a gente. Um beijo!
1: É, lá é bom também, né?
0: Sabe que...
1: Lá tem os cachalope.
0: Acho que foi segunda-feira. Não é cachalope, é escalope.
1: Escalope,
0: pessoal.
1: É. Eu sempre troco.
0: Eu fui lá na... Acho que foi na terça-feira, que era feriado, né? Eu fui jantar lá. Tava com uma vontade de comer comida, sabe? Comida, arroz, uma batatinha,
1: segunda
0: uma carne.
1: Feriado.
0: Então, nesse dia que eu fui lá, segunda-feira. E aí eu pedi umas tiras de carne que vem com queijo. Uma delícia. E uma salada. A salada tava especial também. Saladinha ali, daí você pode montar, colocar
1: sim.
0: Alguns adicionais.
1: Eu
0: nossa,
1: gosto de massa.
0: Coloquei champignon.

0: ok, tomate cereja. Ah, mas tá me dando uma fominha.
1: Um dia eu peguei um prato lá de macarrão Primavera, acho que é o nome, né?
0: Uhum.
1: É, quase que não dei conta.
0: É grande,
1: tanto
0: né?
1: Tanto que veio.
0: É grande, vem bastante.
1: Eu
0: gosto da massa também, mas aquele dia eu tava precisando dar uma aliviada, porque eu tinha comido bastante no final de semana.
1: Ah, sim, é bom.
0: Então daí eu queria só ali uma saladinha, uma carninha, e tava muito, muito gostosa, muito saborosa.
1: Bem,
0: o Júnior comeu o frango à parmegiana deles também.
1: É bom, né?
0: É bom, falar, é bom falar que tem, além das massas, né?
1: Sim.
0: Porque a galera pensa, ah, Italiano Box é só macarrão. Não, tem várias outras coisas que dá pra você provar. Inclusive, um abraço aí, então, pra Mônica. Mas hoje a gente tá batendo aquele papo, quer saber de você aí. Tem a ver alguma surpresinha, algum lugar que você se surpreendeu negativamente, não teve uma boa experiência? Conta pra nós aí. Eu consigo lembrar de um, Fabiano. Eu tava vindo de Floripa e pela 282. E aí, na saída, quase lá da Grande Florianópolis, tinha um restaurante à direita que falava, ah, comida fogo de chão, papapá, papapá.
1: Uhum.
0: Pensei, deve ser bom, né? A gente parou numa galera, tava de van. Uma turma. Mererê.
1: Não foi que... legal?
0: Não. Experiências. Sabe quando tu paga com dor no coração?
1: Sim.
0: Um feijão meio que, sei lá, meio aguado. E aí aquelas batatinhas que a gente gosta de comer, que é tipo batata chips, sabe? Eu adoro.
1: Sim.
0: Não tava crocante, tava tipo banhenta, assim, sabe?
1: Ah,
0: não curti
1: não,
0: muito. Aí toda vez que eu passo na frente daquele lugar, eu me lembro. Já me deixou uma impressão ruim. E aí eu pensei, tá, não consegui comer aqui. Vou pegar uma batatinha dessa pra levar pra viagem. Abriu a batata daquelas que é transparente, o pacote, sabe?
1: Sim.
0: Puro ranço.
1: Não tava legal também,
0: não,
1: então
0: olha,
1: deu azar.
0: Aquele dia eu tava azarada. Aquele
1: deu
0: dia
1: azar.
0: Eu tava azarada. Ó, a Mônica mandou um áudio aqui. Vamos ouvir ela? Vamos aproveitar já que estamos falando de comida e do Itália no Box. Fala aí, Mônica.
2: Sabe que... Acho que foi segunda.
0: Cadê?
2: Será que... Escalope.
0: Ah, ela não falou. Ela gravou nós.
1: Ah, ela gravou.
0: Ela tava mandando pra alguém. Aí ela foi lá, ela só mandou, gravei vocês no carro. Tá valendo, Mônica. Um abraço, obrigado pela participação aí, tamo junto, viu? Italiano Box, nosso parceiro aqui, inclusive no delivery da V. Seguindo com as informações,
1: sim,
0: né,
1: eu tenho mais
0: Fabiano,
1: uma.
0: Diga lá.
1: Ligações telefônicas são o principal canal utilizado por golpistas no Brasil.
0: Uhum.
1: Então fica atento, eu costumo não atender ligação.
0: Eu também não
1: porque
0: atendo.
1: Porque tem WhatsApp, qualquer coisa manda.
0: E geralmente é um código diferente, assim, sei lá, 60 e lá vai pedrada, eu não conheço ninguém de lá.
1: Tá vindo 49.
0: Tá vindo 49 também?
1: 49 também.
0: É.
1: Mas é aí...
0: É bom a gente tá atento, né, a isso. Enfim, vou trazer as minhas aqui, quero falar sobre... A Globo, que vai vender um patrocínio do time fictício da novela Avenida Brasil 2. E a Puma será a fornecedora oficial. Até isso estão comercializando. Você sabe que vai voltar, né? O remake... A Avenida Brasil.
1: O He-Man?
0: Não, o remake eu ia dizer. Ah, mas não vai ser um remake. É a Avenida Brasil 2. Vai dar continuidade à novela, que foi um sucesso há muitos anos atrás aí, né? Que tinha a Carminha, que tinha o Tufão. E que tinha o time de jogar... o time que eles jogavam lá, que era o Divino.
1: Divino.
0: E aí agora esse time vai ter um patrocínio de verdade. Vai ter um merchan dentro da novela que vai patrocinar o time. Que loucura, né?
1: Isso aí.
0: Até isso estão vendendo. Vamos falar também sobre o algoritmo do Instagram, que virou fã da banda Creed. Sabe a Creed? Sabe
1: sim,
0: a banda Creed, né?
1: Mas Sacrifice.
0: Deu um bug ali no sistema que o Instagram ele só sugeria a música Higher para todo mundo. Até você podia postar a foto, sei lá, no banheiro. Ele ia sugerir a música do Creed. Uhum. Foi um bug que deu aí no Instagram e a gente vai contar essa história também. Sim. Outro assunto. Agora eu vou falar de outra banda aqui. O U2 anunciou shows no Brasil em 2027. A gente tinha ventilado alguma coisa sobre isso. Eles lançaram um novo álbum chamado Carnaval...
1: Carnaval de Luz. Grêmio Floresta.
0: Não, Carnaval de Luz é uma coisa assim, eu vou trazer aqui na matéria completa, mas assim, eles vão vir para o Brasil, inclusive, de repente, se você é fã e já quer ir se organizando, vamos falar aí dos ingressos e tudo
1: mais.
0: Eu
1: já estou me preparando.
0: Você gostaria de ir num show do YouTube?
1: Ah, eu gostaria.
0: Ah, Fabiana, vou te dizer, viu? Realize, porque
1: é
0: muito legal. Você dá um ânimo diferente pra vida você ir no show de uma banda que você gosta, que você curte há muitos anos. É bem legal, vale a pena. Bora trazer música?
1: Ah, tem aqui, ó, informação ali no Trevo,
0: importante.
1: Ali de Santa

0: gema ali, quebrou um caminhão.
1: Ah, atenção,
0: né?
1: Hein?
0: E a fila dá pra todos os lados ali, pra quem vai
1: ali
0: daqui
1: já
0: pra
1: tem
0: lá.
1: Fila sem dar acidente.
0: Pra quem vai pra Iomerê, pra quem vai descer pro centro, pra quem vai ali pra o bairro Cidade Alta. Tá tudo meio que parado lá, por causa de um caminhão que tá quebrado. Então, só pra informar aí o pessoal.
1: Quem tá indo pra aqueles lados, indo pra Iomerê, né? Pra Cidade Alta, ali pra Santa Gema, o Cetreve. Então, atenção aí, né? A gente sabe que ali é uma região bem movimentada.
0: Bastante.
1: E aí, com o caminhão quebrado, ainda fica mais tenso ainda. Vai curtindo a gente aí. A gente vai tocar uma musiquinha pra você ficar de boa, ficar relax. O Justin Timberlake tá chegando por aqui com Can't Stop the Feeling. Uma ótima tarde pra você. O Acesso Livre tá no ar.

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2: O Autódromo Internacional de Chapecó receberá suas primeiras provas oficiais em 31 de outubro e 1º de novembro, com a Copa HB20 NASCAR Brasil e a Copa Truck. Primeiro autódromo asfaltado de Santa Catarina, o complexo recebeu investimentos de cerca de 120 milhões de reais. A pista principal tem 4 quilômetros e o local também conta com traçado oval e 32 boxes. A inauguração oficial está prevista para o próximo ano. 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
0: Rádio V, você ligado com a gente no Acesso Livre, ao vivo, até as 6h30, fazendo companhia no seu rádio. Continue participando, mandando mensagem aqui pra gente. Antes do Fabiano falar dos nossos parceiros, patrocinadores aqui, eu quero mandar um alô aqui pro nosso amigo Thiago Carelli. O Thiago é nosso ouvinte diário aqui, Fabiano. Ele ouve de manhã, ele ouve à tarde, ele tá sempre ligado e é caminhoneiro. E aí ele passou detalhado o que aconteceu com o caminhão que estragou em Santa Gema. Ele diz assim, ó, caminhão de Santa Gema, deu sepo na rotatória.
18: Deu sepo, o que significa?
0: Eu vou falar nos termos dele aqui que eu não vou entender
18: deu
0: nada.
18: Deu sepo, é porque ele não teve forno, não teve... Sabe quando o cara...
0: Eu, pra mim, que ficou em cima do sepo ali.
18: É, não, o cara... faltou força.
0: Ah.
18: Quando o cara tá meio cansado.

0: Então, vou continuar lendo exatamente as palavras do Thiago, viu? Abre aspas aqui.
1: Deu?
0: Caminhão do Santa Gema deu cepo na rotatória, daí tentou arrancar e estourou a ponta de eixo. Só com o mecânico ou guincho pra retirar o cardan pra puxar. Resumindo, vai demorar.
1: Vai demorar.
0: É. Valeu, Thiagão. Mandei pra ele. Mais detalhado impossível, né? Ele mandou, são dotes da profissão. Valeu, um abraço. Obrigado cardan. Pela sintonia.
1: Sabe o que é um cardan? Sabe que o Opala tem cardan, né?
0: Não sei. Não, não, confesso pra você que desconheço. Quando é um assunto
1: sai lá
0: que...
1: do motor, uhum. Né, ali do motor, ele sai um...
0: Um cabo? Acho que nem você não sabe, Fabiano.
1: Como é que eu vou... É, mas o negócio vai lá no...
0: Você também não sabe.
1: No eixo, traseiro.
0: Entendi. É como se fosse ali, um eixo.
1: É.
0: Literalmente um eixo. Entendi. Ah, mas uma dica importante, como eu tô falando aqui, de repente não sei o que é. No próximo dia 26 vai acontecer o 5º workshop de mecânica para mulheres, que a CIAV tá promovendo.
1: Isso é importante.
0: Né? O pessoal ali do núcleo de automecânicas da Associação Empresarial aqui de Videira promove o 5º e, claro, em parceria com outros núcleos também que estarão por lá. Então vai ter esse bate-papo aí com a mulherada para explicar, porque é interessante a gente entender disso também para não ficar na mão, né?
1: Sim.
0: Você claro. Tem que ter também essa clareza. Ah, mas eu não gosto de fazer essas coisas. Não é nenhuma questão de gostar, é uma questão de necessidade. Pra beleza, poder... você quer transferir. Tem alguém que faz pra você? Ah, porque o pai faz, o irmão faz, o marido faz. E o dia que, de repente, se apertar e não conseguir? Né?
1: O básico pra você saber e informar alguém, ó, o problema é esse.
0: E eu te digo assim, ó, aconteceu comigo isso. Logo que eu vim morar em Videira, lá em Curitibanos, meu pai e meus irmãos sempre me davam suporte, né? Aí, quando eu cheguei aqui e tava sozinha, de repente dava algum problema no carro, era eu que tinha que ir pra oficina.
1: Sim.
0: E aí, como é que eu ia sabendo o negócio pra não me engambelar e dizer que era uma coisa e era outra, e daí colocar ali, de repente, uma coisa que não precisava?
1: Então,
0: né? Tem que ficar esperto. Então, meninas, tá feito o convite, tá? Vamos falar aqui dos nossos parceiros? Vai lá, Fabiano.
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0: 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E hoje estamos recebendo visita também aqui no nosso estúdio, né? Já esperando aqui para dar a hora dele falar. O Isaac tá aqui junto com a gente, da Britax, que tá chegando aqui na nossa região. Essa semana a gente já anunciou que a Britax é parceira aqui do Acesso Livre. E agora para conversar um pouquinho mais e contar, né? Como é que vocês vieram parar aqui, né, Isaac? Uma ótima tarde, seja bem-vindo.
2: É isso aí, Cris. Boa tarde, Fabiano.
1: Boa tarde.
2: Vim aí contar um pouquinho da história da Britax, né? A Britax começou, tem 11 anos lá em Concórdia, então nós somos uma empresa de britagem, pavimentação, participamos de obras públicas, obras privadas, e o nosso foco é na linha da pavimentação urbana, né? Urbana e também em rodovias estaduais. Já é um desafio grande para nós, né? A nossa segunda unidade abrindo aqui em Videira. Então, a gente tá botando muita esperança, né, aqui. E tão muito ansioso também, bem contente com o pessoal de Videira, um povo bem receptivo, né? Então, vai ser muito bom.
0: É bom, né, poder saber que tá expandindo aí também para outras regiões. A gente sabe que Concórdia é até aqui pertinho, né, da gente. Mas chegar e ter a empresa aqui perto, poder contar com alguém quando você tá construindo, né, Fabiano?
1: Sim.
0: Por exemplo, hoje eu vejo que tem muitos loteamentos saindo aqui no município de Videira. E aí precisa, de repente, dessa demanda, né, de alguém que trabalhe nesse ramo para poder acompanhar a obra de perto, né, Isaac?
2: É isso aí, Cris. Então... Além do público, como eu falei, o privado, né, os loteamentos,

0: o pátio da empresa, tudo isso a gente vai conseguir estar participando, né, com a comunidade. Então, precisa de um orçamento, chama nós lá, né, bem tranquilo. E fora a qualidade também, né? A Britax, então, é um diferencial, é a qualidade lá em Concórdia, né? Tanto no material quanto na execução, na pavimentação. A gente presta um serviço de qualidade para a comunidade, entregamos obras no prazo, né? A gente não tem nenhuma obra atrasada em Concórdia até hoje, nunca entregamos. Então, a gente vem para se consolidar aqui em Videira.
1: Ô Isaac, quando você fala em pavimentação, é a pavimentação asfáltica ou concreto? Como é que é?
0: É pavimentação asfáltica, só
1: Asfalto.
0: asfalto. Isso.
1: Ah, tá. Porque
0: Exato.
1: tem. Aqui em Videira foi feito muitas obras com concreto, né? Porque
0: Sim.
1: talvez o asfalto não teria como as máquinas, eu acredito, né?
0: Exato.
1: Mas enfim, e o material que vocês utilizam ali, como é que chama? Jazida?
0: A jazida, isso.
1: Ah, é ali mesmo?
0: É aqui em Almere, né? Fica aqui do ladinho. Então,
1: Sim.
0: ali em Almere vai ser a parte industrial, né? A parte onde vai ser a planta da britagem, vai vender o material, vai ser a retirada. E também a usina de asfalto vai estar instalada ali nesse local, né?
1: Ah, o que que vai no asfalto ali? Vai a pedra brita?
0: Isso, vai a brita, né? É um mix de britas, né? Então é a brita número 1, o pedrisco e o pó de pedra. E nisso ele é aquecido, né? Para secar, tirar a umidade desse material, vai para o misturador onde injeta o CAP, que é o cimento do petróleo, né? E aí faz essa massa e sai a 150 graus. Tem que ser aplicada quente, né?
1: Sim, eu tô
2: E o
1: vendo.
2: bacana é como você falou, né? Pequenas, grandes obras vocês também realizam, né?
0: Exato, participamos também, né? Tem vários pátios, né? Então a gente faz bastante lá em Concórdia também, pátio de empresa, loteamentos, a gente consegue estar trabalhando, né?
2: Então, quem tem curiosidade um pouquinho de conhecer como é que funciona o trabalho da Britax, pode encontrar vocês agora, então, com a sede em Almerê. A parte administrativa também fica ali?
0: Isso, por enquanto a gente tá ali, né? Mas logo, acredito que no começo do ano a gente já vai estar com o escritório aqui em Videira
2: Ah,
0: também,
2: legal.
0: para a parte da construtora, né?
2: Então, que bacana, né?
1: E
2: O
1: vamos
2: pessoal
1: asfaltar tudo,
2: que
1: tio.
2: é construtor, que é engenheiro, né? Também que queira entrar em contato com vocês, de repente parcerias e tudo mais, eu acredito que também é um bom negócio, né,
0: Isso, com
2: Isaac?
0: certeza. E também a gente sai com a venda do material também, né? Então a gente tem parceiros aqui que vendem em Videira, mas a gente também faz a venda da carga fechada, né? Então se alguém precisar de material aqui na cidade, pode ligar que a gente consegue atender também, né?
2: Que legal. Eu fico curiosa para saber como é que isso é comercializado. É por metro? Como é que
1: Por
2: funciona?
1: tonelada,
2: Ou por
1: o
2: área
1: asfalto.
2: coberta?
0: A brita é tudo no peso, né? Tudo por tonelada.
2: Ai, por
0: É. Isso,
2: tonelada.
0: nós vendemos por tonelada. Daí o caminhão chega lá, pesa na empresa, saiu, dá o peso exato da quantidade, né? Aí
2: Olha
0: faz
2: que
0: o cálculo, a pessoa às
2: interessante.
0: vezes liga lá e pede, ah, precisa de 10 metros, né? Ah, vai dar mais ou menos 15 toneladas. Então a gente já passa para eles isso aí, né?
2: E hoje em dia a gente, como você falou, né, Fabiano? Hoje em dia o lugar que não está asfaltado, de repente, uma empresa que não oferece um estacionamento asfaltado, acaba às vezes perdendo clientes também. Então é o progresso que vem chegando também, né, Isaac?
0: Isso aí. Hoje o asfalto é qualidade de vida, né? Então, quem mora numa rua com estrada de chão sabe o sofrimento que é.
1: É, tem acreditado, você vê uma pessoa assim, aí ele fala: Nossa, que idade tu tem, né? Não tenho muito, mas é muito estrada de chão, né? E tá
2: Sem
1: aí, ó.
2: contar que hoje as pessoas têm muita questão do tempo, né? Todo mundo vive na correria, tem que estar em vários lugares e tudo mais. E tendo aí o asfalto facilita a vida de todo mundo, né?
0: Claro, a mobilidade, a manutenção do veículo, tudo é. Só tem
2: Só tem
0: coisas boas a
2: a ganhar.
0: falar, né? Só tem a ganhar.
2: Sim. Verdade. Pessoal que quiser conhecer um pouquinho de vocês no Instagram, pode seguir lá também, né? Acompanhar o trabalho, as máquinas e tudo mais. Vocês estão sempre mostrando por lá, né?
0: Isso, até pode seguir lá, é @_britax, né? Mas se procurar só Britax, já consegue achar. Então a gente está sempre atualizando as novidades aqui de Videira, a região, né? Também de Concórdia. E atualmente agora, no último post lá, chegou a usina de asfalto nova, né? Então é um investimento de aproximadamente 5 milhões aqui para a região de Videira, né? Então vai ter um asfalto de qualidade, é uma das usinas mais modernas hoje no Brasil, né? Com capacidade produtiva alta, 150 toneladas por hora. Então, tudo isso para estar atendendo essa região aqui, né?
2: A demanda da região, que legal.
1: E
2: Tá aí então.
1: outra coisa, quem faz aqueles tubos paver, precisa também dessa pedra aí, né?
0: Precisa da brita, exatamente. Então,
1: É o
0: hoje.
1: pó da brita ou que tipo que é?
0: Depende muito do traço, né? Quem faz tubo de concreto vai britar um pó e pedrisco, e quem vai só no paver é o pedrisco e o pó, né? Depende muito do
1: Sim.
0: traço da pessoa.
1: Então quem
0: Mas fornecemos para todo
1: tem.
0: mundo.
1: Sim, tem várias fábricas aqui na região, né, que produzem esse material.
2: Então, são diversas frentes de trabalho, então, que a Britax consegue atender aí também,
0: É
2: né?
0: isso aí. E fora isso também, Cris, a gente está fazendo investimento também na

planta de bretagem, né? Então, tava uma estrutura um pouco mais antiga, né? A gente tá fazendo investimento alto aí para melhorar o produto e melhorar a produtividade, certo? Então, hoje a nossa planta lá consegue produzir de 18 a 20 mil toneladas por mês, né? A nossa

0: Você segue lá no Instagram também, e a gente vai estar falando sempre com o pessoal da Britax aqui no Acesso Livre. Isaac, as portas, microfones sempre abertos aqui para vocês. E obrigada também por escolher a nossa região aqui, né, para poder trazer essa empresa desse tamanho, desse investimento, né, Fabiano? Então, a gente sabe que a nossa região aqui, graças a Deus, é bastante próspera, que traga bons negócios para vocês e que a chegada da Britax aqui na região de Videira seja um sucesso.
1: É isso aí, Cris, Fabiano. Muito obrigado pela oportunidade e esperamos estar com vocês aí sempre.
0: Valeu,
1: Isso
0: tamo
1: aí.
0: junto. Seguindo aqui, agora tem sucesso. Já que a gente vai falar do YouTube daqui a pouquinho, Fabiano, que
2: Sim.
0: vão ter shows no Brasil, bora curtir um som deles? Essa aqui é a novidade, hein? O nome é Silêncio.

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1: Rádio Verde, 18 minutos, faltando para as 6.
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2: Opa, opa, opa, para tudo que estamos de volta. E antes de tudo, antes de qualquer coisa, Fabiano Trindade, você tá devendo um beijo.
3: Verdade.
2: E olha, se tem uma coisa que não dá pra ficar tu devendo, é um alô aqui na rádio. Eu vou colocar o áudio aqui, ó, pra você ouvir, ó.
4: Oi, Cris. Fala pro Fabiano que ontem... Ele falou que ia me dar um abraço, só que não deu.
3: Esqueci.
4: Consegue avisar ele? Ai, meu nome é Gabi.
2: É a Gabi. Você prometeu e não falou.
3: Eu esqueci.
2: Quem
3: eu,
2: é a Gabi?
3: Eu anotei aqui no meu celular. Anotei, mas não adiantou.
2: Esqueceu onde é que anotou.
3: Verdade,
2: a cabeça já não tá ajudando. Gabi, entenda, é a galera 30 mais, não, a cabeça já não ajuda mais,
3: mas
2: tá?
3: Eu fui caminhar com o Bono, foi na sexta-feira. E aí eu tava caminhando com o Bono e falei com ela. Então, um
2: na
3: abraço.
2: Rua?
3: Isso, pra Gabriela, né? O Jefferson, o pai dela, e a Valéria, a mãe dela, então. Quero mandar um abraço
2: Ótimo.
3: Para a Gabriela, o Jefferson e a Valéria.
2: Um abraço para vocês.
3: Estão nos ouvindo sempre, né? Então, obrigado, continuem nos ouvindo aí. E sucesso pra vocês.
2: Valeu. Que bom que você lembrou, Gabi.
3: Que bom
2: que você cobrou, viu? Tá certíssima. Um beijão.
3: Tá sempre nos ouvindo. Obrigado, tá?
2: Aí a Gabi. Sim, bom demais. 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
2: Muito que bem. Bora de informação, a gente traz a notícia para você. Informação
3: a notícia.
2: Por aqui. Traz
3: essa...
2: pra gente aí, Fabiano. Conta essa a do Raton?
3: Pode ser.
2: É Raton?
3: Ratatouille.
2: Conta aí.
3: É Ratatouille? Eu acho que é isso, né?
2: O filme é.
3: O filme, né?
2: Uhum.
3: Então, a proprietária de uma unidade da Casa de Bolos, localizada na Cavalhada, em Porto Alegre, foi presa em flagrante ontem por suspeita de crime contra a relação de consumo. A detenção ocorreu após um cliente denunciar ter encontrado um rato morto dentro de um bolo adquirido no estabelecimento, tendo inclusive consumido parte do alimento antes de notar a presença do roedor, segundo informações da Polícia Civil.

0: Sim. Ah,
1: e
0: tá
1: tem a foto.
0: Um negócio.
1: Lá no portal RBV tem a foto do ratinho. Segundo a Polícia Civil, a delegada...
0: É coisa de louco.
1: A delegada Milena Simioli, titular da Delegacia de Polícia de Proteção aos Direitos do Consumidor, confirmou que o produto foi parcialmente ingerido antes da identificação do animal. É igual quando você morde uma goiaba. Sabe o que é pior do que encontrar um bicho na goiaba?
0: Metade do bicho.
1: Quer dizer que metade já era, né? A proprietária de 41 anos não teve seu nome divulgado pelas autoridades policiais durante o registro do caso. Após a denúncia, agentes da DECOM realizaram fiscalizações em conjunto com a Vigilância Sanitária e a 13ª Delegacia de Polícia da capital. As inspeções ocorreram em unidades da rede situadas na Zona Sul e no centro de Porto Alegre, resultando aí na interdição de 2 estabelecimentos comerciais. Conforme a polícia, as equipes localizaram fezes e urina de roedores em diversos pontos dos imóveis vistoriados. Além das condições inadequadas de higiene, os agentes identificaram aí produtos comercializados com o prazo de validade vencido, o que motivou a prisão em flagrante por suspeita de crime contra a relação de consumo. Não, mas daí não tem, né? Cabe. Pensa, a urina do rato que causa...
0: Várias doenças, né?
1: Leptospirose, não é? A leptospirose? É. Então, que doideira aí.
0: É caso de saúde pública, né?
1: Pensa.
0: Estabelecimentos aí, a gente sabe que a vigilância sanitária está sempre, rigorosamente, né? Cuidando, vistoriando. Para quê? Para que nós, consumidores, né, não tenhamos surpresinhas assim.
1: É.
0: Né? Esse que é o trabalho aí da galera da Vigilância Sanitária. Aliás, um abraço aí a todos os vigilantes sanitários.
1: Aproveitando das pessoas, tá, em jogo.
0: Aproveitando que eu falei aqui de Vigilância Sanitária, hoje também é dia, e é servidor público, né? Hoje também é dia do professor.
1: Pô, verdade. É que não nós falamos na terça, mas hoje é o dia, né?
0: A gente não pode deixar passar em branco aí esse dia tão importante, né? Dessa classe tão trabalhadora, empenhada e dedicada, né? A ensinar, a passar o conhecimento.
1: Olha, tem que ter um dom... Tem que ter uma paixão, uma paciência, que esse professor não é fácil.
0: E olha só que tem uma curiosidade, o Dia do Professor ele é comemorado no dia 15 de outubro em todo o Brasil, né? Mas a história da celebração tem um capítulo bem importante aqui no estado de Santa Catarina. Lá em 1948, o estado já havia oficializado a data por meio de uma lei proposta pela educadora, jornalista, escritora e deputada estadual até então, Antonieta de Barros. 15 anos antes do reconhecimento nacional, ela já tinha colocado aí essa comemoração aí. Ela foi instituída pela Lei Estadual número 145, de 12 de outubro de 1948. E aí, somente no ano de 1963, a data foi oficializada em âmbito nacional como feriado escolar por meio do decreto federal. A escolha do dia 15 de outubro tem como referência um decreto imperial assinado lá pelo Dom Pedro em 1827, que regulamentava o ensino elementar no país. A iniciativa catarinense contribuiu para consolidar a data como uma homenagem aos profissionais de educação. Então fica aqui o registro e o nosso carinho a todos os professores, aqueles que já fizeram sua parte, já estão aposentados,
1: sim,
0: aqueles que estão aí na linha de frente, trabalhando sempre. E a gente sabe que hoje é uma profissão que talvez muitas pessoas não queiram assumir, porque às vezes não é tão bem remunerado, né? E tenham exigências,
1: deveria
0: absurdas.
1: Muito mais, né?
0: É aquilo que a gente falou no dia 13, né? Lá no, na terça-feira. Que é a profissão das profissões.
1: Sim.
0: Toda profissão precisou de alguém ensinando.
1: Esses professores, né? Os atendentes de creches, né? Ensino infantil.
0: E tem que estar se atualizando o tempo inteiro, atualizando o tempo todo. É um trabalho que é para sempre, né?
1: Sim,
0: você tem que estar se atualizando ali. Então, parabéns a você, professor, professora, né, de ensino médio, fundamental, de matérias, de faculdade, ensino superior, professores de música também, que ensinam, né? Professor de esporte, algum tipo de esporte também. Quero mandar um abraço pro Júnior Guedes, que é nosso professor aqui, né? Também.
1: Sim,
0: né? A galera,
1: verdade.
0: Que tá sempre junto com a gente aqui.
1: Turma do judô,
0: que é
1: aí, né?
0: Sensei. Né? Então fica aqui o nosso registro nesse dia dos professores.
1: Eu já falei, mas a minha primeira professora, eu lembro o nome.
0: Eu lembro também. Eu lembro sempre também da minha primeira
1: professora. Eu não fui no pré... Eu já fui direto pra primeira, sabia?
0: É, você era uma criança.

0: Não, porque eu ficava em casa.
1: É porque não tinha mesmo?
0: Não, até tinha, mas eu ficava em casa, né? Porque
1: eu, a minha professora, pasmem, era a professora Helena. E não era do carrossel.
0: Ah, do carrossel?
1: Não era do carrossel. Mas foi a professora que eu lembro do prézinho. Na verdade, teve a de Lara antes, que era da creche. Então, eu acho que a primeira foi a da creche. A professora de Lara, sempre lembro dela com muito carinho. E lembro também das professoras que me alfabetizaram, me ensinaram a ler e escrever. Professora Georgina, lá de Curitibanos também. É um carinho especial que a gente carrega no coração dessas professoras, né? E o mais legal é as professoras que encontram os ex-alunos por aí também, hoje, com as suas famílias já formadas e tal, e participaram dessa formação, né?
0: Tem uns, mas você me incomodava, né?
1: É.
0: Eu já levei puxão de orelha.
1: Eu também. Cristiane, ela faz as coisas, mas que conversa!
0: É, uma vez eu levei uma puxão de orelha. Uma vez não, várias, né?
1: Na escola? Tipo,
0: sim, a professora...
1: Te puxava as orelhas.
0: Quem mandava era a professora. E se você chegasse em casa com um bilhete que
1: tava
0: a professora
1: ruim.
0: Tinha colocado, que te incomodava lá, você apanhava em casa também.
1: É.
0: E não tinha conversa. A professora é que mandava e acabou.
1: É, e hoje de manhã até teve uma ouvinte que participou aqui, e ela deixou uma mensagem dizendo a todos os pais responsáveis, né, pelos seus filhos, de que a educação, ela deve vir de casa, ela deve vir dos pais. Mas o ensino é para a escola, não é uma questão de você terceirizar para o professor, né?
0: Sim.
1: Então, um abraço a todos os professores aí. 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E antes de a gente ir pro break,
0: sim,
1: e trazer música, eu vou trazer essa informação da música do Creed. Então eu vou colocar, ó, que música que eu tô falando? É essa daqui, ó. Tá ligado?
0: É nova?
1: Não, lá de 1999, esse som aí. Lembra dela? É que a mais famosinha é My Sacrifice, né?
0: É. One é boa também. One, oh, one.
1: É boa, vou abrir aqui a notícia. Eu vou contar pra vocês o que rolou aí, né? Um bug, podemos dizer assim, do algoritmo do Instagram. Se você, de repente, abriu aí o seu Instagram, foi fazer uma postagem e tava vendo sempre a mesma música sugerida toda vez que você ia publicar alguma coisa, saiba que não era só uma impressão sua, não. Higher, do Creed, apareceu repetidamente entre as sugestões de trilha sonora para posts, mesmo quando a faixa não tinha nada a ver com o conteúdo, porque hoje o Instagram, ele te sugere, né? Por exemplo, eu vou postar uma foto do arco-íris que tava ali fora, ele vai reconhecer, a inteligência artificial do Instagram reconhece que tem um arco-íris e vai me sugerir, por exemplo, Over the Rainbow, que é uma,
0: sim,
1: música falando sobre arco-íris. Mas a música do Creed aparecia em qualquer sugestão. O Instagram diz que não sabe exatamente por que a música está sendo tão recomendada, né? Em declaração da plataforma, afirmou que a empresa investigou o caso e descobriu que Higher está sendo sugerida para mais pessoas do que o pretendido. Segundo o Instagram, os engenheiros trabalharam para encontrar uma solução para essa fixação do algoritmo. Ela foi lançada em 1999, a música, no álbum Human Clay, foi o primeiro hit do Creed a chegar no top 10. A música ganhou uma nova vida nos últimos anos, impulsionada pela internet, pelo retorno da banda aos palcos também. E é esse som que a gente tá curtindo aqui. Eu acho que vale o grau a gente curtir ela completinha. O que você acha, Fabiano?
0: Boa, mas eu queria dizer que se os caras que dominam isso e que criaram o Instagram não sabem o que aconteceu, imagina se essa inteligência não vai se rebelar contra nós, humanos.
1: Eu, hein?
0: E daí estamos lascados.
1: Que medo.

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2: 6:03.
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11: Essa é a Rádio V, de volta com acesso livre pra você. Um ótimo dia, final de tarde já, né? Que bom que terminou assim, deu uma chuvinha, tranquilinha, de boas. E aí, essa tarde linda encerrando aí, né? Essa quinta-feira, Fabiano.
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11: 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E ó, já passamos das 6 da tarde, então é hora de chamar quem? Todo mundo

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0: Vamos nessa, então, falar de esporte nessa tarde de quinta-feira. Fabiana, atualiza a gente.
2: Vamos
0: aí.
2: Vamos lá falar sobre Libertadores. Ontem teve Fluminense e Palmeiras. Palmeiras largou na frente, venceu por 2-1, né? Primeiro jogo da semifinal e agora, no dia 21, na próxima quarta-feira, joga em casa e com a vantagem de um gol aí, né? Hoje tem também o Flamengo, é.
0: Ah, inclusive, enquanto você vai achando aí a notícia, o Odilon já tá dando o parecer dele aqui, né? Mandou, oi pessoal da Rádio V, o Odilon que tá falando. Hoje o Flamengo precisa vencer ou empatar. Vai ser pedreira na Libertadores. E quanto ao jogo de ontem do Fluminense, perdeu muitos gols. E como sempre, o Palmeiras, sempre a mesma sina. Provavelmente, se chegar ao final, pega o Palmeiras de novo. Ninguém merece, né? Preferiu o Fluminense, diz o flamenguista, falando que preferiu o Fluminense, que é o adversário direto deles ali.
2: O ano passado deu Flamengo e Palmeiras.
0: Uhum.
2: E o Flamengo venceu. E agora, será que vai dar Palmeiras e Flamengo de novo?
0: Fica hoje... nessa alternância. Flamengo e Palmeiras e Flamengo.
2: É isso aí. Tá, faz tempo que tá assim. 21h30 tem Estudiantes e Flamengo, então, aí pela... Libertadores.
0: Muito bem, eu trago informações também aqui da nossa região e quero destacar aqui os nossos amigos, o Jefferson e a Marili, que são os pais do nosso amigo Pedro, nosso colega de trabalho aqui.
2: O Pedro.
0: Aos 61 anos, o casal de Videira conquistou o pódio na Maratona Internacional. Olha que legal. Os videirenses, o Jefferson Eduardo Costa e a Marili Lourdes Abbott Costa conquistaram resultados de destaque na Meia Maratona Internacional Três Fronteiras. A gente falou ontem da nossa amiga lá de Arroio 30.
2: Sim.
0: E hoje, então, falando dos videirenses que também participaram. A competição reuniu 6 mil inscritos e percorreu os trechos de Brasil, Paraguai e Argentina. O casal competiu na categoria 60 a 69 anos, Fabiano.
2: Olha,
0: e nós
2: aí
0: aqui sentado, sem fazer
2: verdade.
0: Nada.
2: Parabéns,
0: a Marili conquistou aí o terceiro lugar na categoria feminina, recebeu um troféu, enquanto o Jefferson garantiu nona posição da categoria masculina. Parabéns para eles aí, viu? Toda a participação com certeza teve um significado especial para a família, já que a filha deles também esteve na prova, percorrendo 21 quilômetros, enquanto os pais completaram 10,5 quilômetros aí.
2: Nossa, já me deu uma canseira.
0: Já
2: só
0: me deu cãibra.
2: Só de ouvir 20 quilômetros aí.
0: Já me deu cãibra na perna.
2: Meu Deus.
0: Parabéns, viu, Jefferson? Parabéns. Marili, um abraço para vocês.
2: Ontem, também aqui pela Sul-Americana, teve Atlético Mineiro e o City Torque. O Atlético Mineiro venceu o primeiro jogo por 3-0. O Vasco já tinha jogado aí na terça-feira e venceu o Boca Juniors por 1-0 lá na Argentina. Então pode ter final na Libertadores com equipes brasileiras e na Sul-Americana também. Olha aí, ó, futebol brasileiro. Muito bem representado aí nas competições internacionais.
0: Muito bem. Eu vou trazer também informação relacionada ao automobilismo.
2: Ah, sim.
0: Você viu essa notícia? Rafael Câmara chega à Fórmula 1 em 2027 e Brasil terá dois pilotos no grid aí. Olha que boa notícia. O Brasil voltará a ter dois pilotos titulares simultaneamente na Fórmula 1 em 2027. A equipe norte-americana Haas anunciou a contratação do pernambucano Rafael Câmara, de 21 anos. Ele vai fazer a sua estreia na principal categoria do automobilismo mundial na próxima temporada. E vai se juntar aí a Gabriel Bortoleto, que vai seguir defendendo a Audi. A última vez que o país teve dois representantes titulares no grid foi em 2016, quando tinha o Felipe Massa, que competia pela Williams, e o Felipe Nas, que corria pela Sauber. A chegada de Câmara representa, portanto, um novo momento para o automobilismo brasileiro na categoria Fórmula 1, hein, né?
2: Olha aí. A atleta de Videira conquista a prata no BMX da Olesk. Videira conquistou mais um resultado de destaque no esporte. O atleta Adrian ficou com o vice-campeonato na modalidade BMX durante a Olimpíada Estudantil Catarinense Olesk, realizada em Lages, garantindo a medalha de prata em uma das principais competições esportivas estudantis de Santa Catarina. A conquista foi comemorada pela equipe que representa o município e ressalta como resultado do esforço individual do atleta.

0: Do trabalho técnico e do apoio recebido ao longo da preparação. O desempenho também valoriza a participação do BMX de Videira em uma competição que reúne atletas de diferentes regiões catarinenses. Parabéns aí, o atleta, o Adriano.
1: Boa, parabéns. É isso do esporte? Fechamos o pastel por aqui?
0: É isso aí, né?
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0: Isso aí.
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5: 6:19.
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2: Boris, estamos chegando aqui com o último bloco do Acesso Livre para você desta quinta-feira, dia 15 de outubro, hein? Metadinha do mês já. E esse mês realmente tem 31, né? É 31.
3: Eu não sei.
2: É 31.
3: Tô perdido.
2: 31. 31 vai cair num sábado. Vai ser o último dia do mês. Vai ser um mês fechadinho. 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
1: 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Tem mais alguma informação aí, Fabiano, pra gente ir encerrando aqui a nossa programação?
0: Eu tinha separado uma aqui, você lembra o que que era?
1: É, tá,
0: se você
1: era,
0: não lembra, eu também não
1: eu
0: lembro.
1: Eu fiquei com a do rato só.
0: Sim.
1: Do bolo.
0: O que que era que
1: eu vou falar essa do YouTube, então,
0: fale
1: já,
0: essa,
1: né?
0: Que é boa
1: enquanto
0: também.
1: Você vai compartilhando.
0: Calma, vou achar. Calma.
1: Tá. Vou trazer essa informação aqui que, após muita espera e também algumas especulações, o U2 estará de volta ao Brasil. A icônica banda irlandesa anunciou a novidade em suas redes sociais nesta quinta-feira. Eles chegam ao país numa turnê chamada The Greatest Show on Earth e se apresentam nos dias 10 e 12 de março de 2027, lá em São Paulo, no Morumbis. Com a abertura de Beck, cantor e compositor multi-instrumentista estadunidense, o anúncio dos shows vem acompanhado do lançamento de uma nova música que tem o mesmo nome da turnê, né? E o nome do álbum que eu tenho que falar lá no início é esse mesmo, Carnaval de Luz. É o álbum aí do U2.
0: Show de luzes.
1: O U2 já se apresentou mais de 15 vezes aqui no Brasil e conta com uma base de fãs bem grande por aqui. As primeiras apresentações aconteceram lá no final dos anos 90 e os últimos shows foram no mesmo Morumbis, só que em 2017. Então, aí há quase 10 anos atrás, né? Em 2006, o show da banda no estádio de São Paulo foi transmitido ao vivo pela Globo.
0: Eu lembro, eu tinha um DVD desse show aí.
1: O grupo trouxe a turnê Vertigo para
0: Vertigo.
1: O país, que acabou no mesmo ano.
0: 2, 3, 14.
1: É. Nos últimos anos, especulações sobre um possível show deles nas areias da Praia de Copacabana, lá no evento Todo Mundo no Rio, agitaram os fãs, principalmente após as declarações do ex-prefeito da Cidade Maravilhosa, o Eduardo Paes, que numa votação disse que escolheria, né, o U2. Os ingressos, então, de repente, para quem quiser presenciar esse show aí em março, estarão disponíveis inicialmente na pré-venda para assinantes do U2.com, com início na próxima segunda-feira, dia 19 de outubro de 2026. Então, a prioridade está com os fãs aí que acompanham, né, o U2.com. Às 10 horas da manhã, então, inicia as vendas. No dia 21 de outubro, já tem a pré-venda também online no site da Ticketmaster, a partir das 10 horas e nas bilheterias físicas também a partir das 11 horas.
0: Muito que bem, vamos se preparar e vamos cebolear lá para shows.
1: Março, março de 2027.
0: Isso aí, já tô me agendando aqui, ó. O telefone se consolidou como a principal porta de entrada para golpes financeiros no Brasil. Segundo o relatório, o estado dos golpes Brasil 2026, 53% das pessoas que relataram ter sofrido alguma tentativa de fraude disseram ter recebido o contato por ligação. Esse canal está à frente até dos aplicativos de mensagens, citados por 49% dos entrevistados. O mesmo estudo estima que 16,5 milhões de brasileiros perderam dinheiro em golpes nos últimos 12 meses, somando um prejuízo de aproximadamente 21,2 bilhões de reais, com perda média de R$ 1.287 por vítima. Então, ficou alerta que os golpistas estão ligando, né? As ligações aí são, segundo a pesquisa aqui, a forma que os golpes estão sendo aplicados, mais do que o WhatsApp, por exemplo.
1: Muito bem. E a gente tem que tomar cuidado, como nós estávamos falando no início do programa, porque às vezes você atende, fala alguma coisa ali, é o tempo que eles levam para copiar suas informações e tal também.
0: Clonar a voz.
1: Então, se é um conhecido seu, provavelmente te tem no WhatsApp hoje em dia, né?
0: Sim, é o que eu penso.
1: Então vai mandar mensagem pra você no WhatsApp, até se quer te ligar, vai dizer, ó, posso te ligar? Agora um número que você nunca viu, nem ouviu, tá doido, não rola.
0: Não, né?
1: E é isso, galera, mais um Acesso Livre entregue com sucesso pra você ligado com a gente aqui em 102.9. A gente vai se despedindo desse dia 15 de outubro junto com você, mas o Daniel vem chegando por aí trazendo os sucessos do retrô, músicas do passado. Vou até dar uma bisoiada aqui, que ele vai abrir?
0: O que vai ter hoje de bom aí?
1: Ele vai abrir, ó,
0: música
1: com
0: boa, né?
1: Nazaré.
0: Ó!
1: Oh. Tá, essa
0: Nazaré
1: daqui é pra
0: da
1: curtir,
0: novela?
1: Ó. Não, a Nazaré, a banda. Essa aqui, ó. Essa aqui, deixa eu colocar.
0: Ó. Oh.
1: Finalzinho de tarde, assim, ó.
0: Isso aí é
1: combina som, ou não?
0: Tá louco.
1: Combina uma barbaridade, né? Então, se você quer curtir esse som...

0: som inteirinho da, do Nazaré aqui no Retrô. Fica aí que o Daniel tá chegando pra trazer os discos e ouvir com você aí as antiguinhas, tá bom? Tamo indo nessa manhã, eu às 8, batendo ponto junto com você aqui. Valeu, Fabiano.
1: Valeu, abraço e tchau.
0: Boas noites. Ah, eu quero mandar um abraço pras meninas do Mulheres Mais, que estão realizando um evento hoje aqui na CBRF, alusivo aí ao Outubro Rosa e ao Novembro Azul, né? Sim. Que é um desfile pela vida. Então, os modelos aí que vão estar desfilando são pessoas que passaram pelo câncer, né? Estão aí recuperadas, muitas estão passando pelo tratamento, mas esse momento de autoestima, de elevar a autoestima dessas pessoas e também acolhê-las de uma forma bem especial, com um jantar e tudo mais, e esse valor todo revertido aí para a Rede Videirense de Combater o Câncer. Então, um abraço para as meninas que organizaram, estão aí no corre, se tiver alguma no caminho, a gente se encontra lá hoje a partir das 19h30. Valeu, agora sim, boa noite, tchau!
1: Tchau.
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0: 6h30.
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4: O Food Truck Festival acontece em Videira de 16 a 18 de outubro, das 8 às 21 horas, no estacionamento do Via Atacadista, na rua Humberto Bom. A entrada é gratuita. O público encontrará opções como hambúrguer artesanal, churros gourmet e pizza feita no forno. No sábado, das 14 às 19 horas, haverá brinquedos infláveis e cama elástica para as crianças. Para mais informações, acesse portalrbv.com.br.
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0: Muito bem, senhoras e senhores, começa agora o Retrô aqui na sua Rádio V. Seja muito bem-vindo, você que está ligando o rádio nesse momento, você que já estava acompanhando aí o Acesso Livre, passa a curtir agora o Retrô. Nesse final de tarde de quinta-feira, nós trazemos um programa feito para você relembrar um momento nostalgia aqui na Rádio V. Na companhia, por aqui no comando, Daniel Santos vai até às 7h30 com o Retrô, trazendo músicas que marcaram a década de 70, 80, 90, no oferecimento da Panificadora Novidades. Nós vamos trazendo a primeira de hoje com o som do Nazareth, Where Are You Now, é a primeira de hoje aqui na programação. Sobe o som aí, que começa agora o Retrô.
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0: Rádio V. Essa é a canção de Jimi Hendrix, a música Little Wing, tocando pra você recordar aqui com o retrô da Rádio V. Que mais de som, né? Lá do passado mesmo, aí, essa canção do Jimi Hendrix, do fundo do baú, que a gente resgatou por aqui. Essa canção que é lá da década de 60, hein? Bom demais. Você ouviu por aqui também a música do Cazuza, O Nosso Amor a Gente Inventa, de 1987. E Nazaré abriu por aqui com Where Are You Now, tocando por aqui em 102.9. Um bom final de tarde, bom início de noite pra você que ouve em todo lugar. Curte a nossa programação de 102.9. A gente volta já com mais músicas. Tem uma sequência na depois do break com Cidade Negra e Claudinho e Buchecha para tocar aqui na Rádio V. Rádio V 6:48.
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0: Tempo nublado em Videira, temperatura marcando 18 graus.

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0: Rádio B, você ouviu aí o Claudinho Buchecha com Quero Te Encontrar, lá de 1997. Antes, Cidade Negra com Casa, também tocou por aqui, fechando a primeira meia hora de músicas do Retrô. Rádio B 72.
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0: Rádio Velo no Santos, tempos modernos tocando por aqui na programação da V. Antes, Air Supply com Goodbye. E ainda teve Legião Urbana com Pais e Filhos tocando pra você aqui em 102.9. A Rádio V vai trazendo esse sucesso do passado pra você recordar. E já já tem a última sequência de música. 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
0: De volta por aqui, vamos com mais músicas. Agora a nossa viagem vai para 1998, recordarmos de Nenhum de Nós.
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0: Rádio Veia, Fábio Júnior com Bonnie Tyler e a música Sem Limites pra Sonhar, pra você relembrar aqui com a programação da Veia. Antes, Nenhum de Nós e a música Meu Mundo e Nada Mais, essa canção aí que fez um grande sucesso, claro, com Guilherme Arantes também, né, na versão original. E a gente trouxe por aqui a versão com Nenhum de Nós e você recordou na programação do Retrô, que vai finalizando por aqui, agradecendo a Panificadora Novidades e a você, ouvinte, pela sua companhia, pela sua audiência, que curte a nossa edição do Retrô com as velhinhas tocando aqui na Rádio Veia. Depois do intervalo, eu volto por aqui com a edição do Válvula Rock, aquele programa que você gosta do bom rock and roll, né? O rock nacional e internacional de volta por aqui na programação da Rádio V, depois do intervalo, aqui em 102.9.
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3: As obras do novo posto de saúde de Videira chegaram a 40% de conclusão. A unidade está sendo construída no bairro São Francisco, próximo ao CAPS, e deve atender cerca de 5 mil pessoas. A estrutura terá mais de 416 metros quadrados, com farmácias, salas de procedimentos, coleta de exames e consultórios médicos e odontológicos. O investimento é de aproximadamente R$ 2.319.000 por meio de convênio com contrapartida do município. Além do São Francisco, o posto vai atender moradores dos bairros Vinhedo 1, 2 e 3 e do loteamento Jardim Europa 1. Essa será a 13ª unidade de saúde de Videira. Para mais informações, acesse portalrbv.com.br.
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0: Muito bem, chegou a hora de você curtir o melhor do rock and roll aqui na Rádio V, esse programa que é feito para quem tem ouvidos exigentes, hein? Um programa feito para quem gosta do bom e velho rock and roll. Vai tocar para você por aqui o rock nacional, o rock internacional da década de 80, 90, início dos anos 2000, o som mais atual. Claro, tem também as antiguidades que a gente traz de vez em quando e resgata também lá do fundo do baú. Nós vamos curtir até as 9 da noite o Válvula Rock aqui na programação da Rádio V, para você que sintoniza em 102 3.9 no seu carro, na sua casa, no seu trabalho. Para você que também está ligado com a programação da V, acompanhando em rádio V102.com.br. Aumenta o som aí, Fallen Giant e a música Hades é a primeira de hoje no Válvula.

0: Rádio V, esse foi o som do The Offspring tocando por aqui na programação de 102.9. Isso aí foi lá pro meu parceiro Thiago Carelli, tá junto com a gente, tá curtindo sempre a programação da V. Curte demais aí o retrô, o Válvula Rock. E a gente separa por aqui também essa programação pro ouvinte curtir. Quer mandar a sua indicação? Manda aí no 99101-1828 e você participa junto com a gente. Diz aí, Dani, quero curtir tal som. Eu vou trazer aqui pra gente curtir no Válvula Rock. Antes, teve NX0 por aqui com Você Vai Lembrar de Mim e ainda Fallen Giant com a música Hades tocando por aqui na programação da V. A gente volta já com muito mais. Tem um som por aqui já do The Cult, a música Rain, lá da década de 80 pra nós recordar. Não saia daí. 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

0: Rádio V, esse é o som do Tremont, a música Dust tocando por aqui. Você sabia que o Tremont é esse que cantou essa canção aí, Dust? É o, ou melhor, o guitarrista da banda Creed, da banda Alter Bridge. E o cara tem também aí o projeto solo dele. A música Dust é uma dessas canções e você ouviu aqui no Válvula Rock. Demais, né? O cara tem muito talento. The Cult com o clássico Rain tocou por aqui na programação da Rádio V e ainda teve Lancelot com Cruel também tocando pra você aqui em 102.9. A galera vai mandando a mensagem, vai ligado em 102.9, vai curtindo a programação da Rádio V. Eu quero mandar um abraço por aqui lá pro Henrique, que tá ligado com a gente lá em Freiburgo, tá ligado em 102.9, tá curtindo aqui a nossa programação da Rádio V. Deixa eu ver quem também tá mandando mensagem por aqui, tá participando, Elienay tá com a gente. Elienay, abraço pra você. A gente tá junto aqui na mesma sintonia em 102.9. Quero mandar um abraço aí também pro pessoal que tá sintonizado junto com a Rádio V, sintonizado aí em 102.9 em Videira, na região. Tá junto com a programação? Vem curtindo porque o Válvula Rock volta já com mais músicas. Tem um som de Snow Patrol, tem um som do Halloween também que vai tocar pra você aqui na Rádio V.
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0: Rádio Versão de Halloween com Fear of the Fallen tocando por aqui, canção de 2021, né, que tocou por aqui na programação da Rádio V. Antes, Snow Patrol com Open Your Eyes também tocou por aqui na programação da Rádio V. Olha só, o Elienay me mandou mensagem por aqui pedindo um som aí pra celebrar o Dia dos Professores, né? E fica aí, claro, também o nosso abraço todo especial para o Dia do professor, você professora, seja de qual matéria, qual ramo você seja professor que ensina algo, é muito bacana aí a profissão. Fica o nosso abraço todo especial aí, desejando aquele abraço todo carinhoso aí para você que exerce a profissão de professor. E aqui, claro, também a gente faz a nossa homenagem e manda o som do Queen para você recordar e, claro, curtir e comemorar, celebrar aí esse dia. Queen Don't Stop Me Now, lá de 1978. Vai para todos os professores que estão curtindo aí a nossa edição do Válvula Rock.
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0: Rádio V, o som da Pit na sua estante, tocando por aqui em 102.9. Demais, hein? Demais! Você ouviu por aqui também o som do Ozzy Osbourne com Patient Number 9, também tocando aqui na programação da Rádio V, hein? Você tá com a gente, tá curtindo a nossa programação, tá ligado em 102.9. A gente segue por aqui, ó, o meu parceiro lá, o... Deixa eu mandar um abraço lá novamente pro Thiago Carelli, que tá junto com a gente aí, tá curtindo a programação. Não conseguiu curtir aí o som do Spring lá no início da programação, ele que tava descarregando aí o caminhão, né? Tava ligado na programação. A gente tocou esse som aí, meu parceiro, bem essa, Why Don't You Get a Job? Tocamos aqui em 102.9. Mas eu vou mandar um som do Nirvana pra você, pode ser? Pra gente relembrar lá de 1992, com a música Dive. É a que dá sequência e fecha mais um bloco do Válvula Rock. Sobe o som aí.
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0: Rádio Venta e o som de Scorpions com Rock You Like a Hurricane tocando por aqui em 102.9. E esse é o Válvula Rock que tá demais. E a gente ainda tem mais algumas canções separadas pra depois do intervalo. Não saia daí. 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
4: O fim da escala 6x1 deu um passo importante. O Senado aprovou a PEC nesta quarta-feira, dia 14, por 75 votos a favor e um contra. A mudança ainda não começa imediatamente. Após a promulgação e publicação, a proposta prevê 60 dias para garantir 2 dias de descanso remunerado por semana e reduzir a jornada de 44 para 42 horas. Depois de 14 meses, o limite passa a ser de 40 horas semanais sem redução salarial. A regra geral não depende de negociação coletiva, mas algumas categorias poderão ter escalas específicas definidas por acordos. Agora, os próximos passos são a promulgação e adaptação das empresas. A mudança promete mais descanso.

0: Espaço para os trabalhadores, mas também exige reorganização das equipes e das jornadas. Para mais informações, acesse portalrbv.com.br.
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6: Bom demais, vamos fechando por aqui a nossa programação do Válvula Rock de hoje. Eu vou deixando as últimas de hoje. Deixo meu forte abraço. Amanhã eu tenho um encontro marcado junto contigo ao meio-dia aqui na Rádio V. Grande abraço, até amanhã. Tchau, tchau.
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0: Está no ar a Voz do Brasil. As notícias do governo federal que movimentaram o país no dia de hoje.
1: Olá, boa noite.
2: Boa noite para você que nos acompanha em todo o país.
1: Quinta-feira, 15 de outubro de 2026.
2: Vamos aos destaques do dia.
1: Combate aos incêndios na Amazônia.
2: Reforço de pessoal e investigação criminal são algumas das iniciativas para conter o fogo na região. Graziele Bezerra.
3: O Ministério da Justiça vai enviar ao Amazonas bombeiros e viaturas para reforçar a equipe da Força Nacional de Segurança Pública que trabalha no enfrentamento aos incêndios florestais no estado.
1: Conectividade em rodovias federais e estaduais.
2: Lançada a política para reduzir áreas sem cobertura de celular. Luana Karen.
4: Para viabilizar a ampliação da conectividade nas estradas, está o compartilhamento de sinal entre as operadoras.
1: Hoje é dia do professor.
2: Brasil tem mais.